tudo bem, estávamos a acertar as coisas até que o dono do bar nos disse: então, como é que vocês se chamam? E nós aí, pois não tínhamos pensado ainda nisso. Olha, então põe aí umas aspas na tua agenda, pá, e nós assim que soubermos o nome da banda, vamos te dizer. E entretanto as aspas ficaram na agenda dele e nós assumimos, entre aspas, como

0: duas horas.
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Olá, eu sou o José Cid, estou na vossa rádio. 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

vamos imaginar que vamos cantar as pombinhas da Catarina. Mas em vez de cantarmos, só fazemos. Entoamos desta forma, superamos. O caso com esta melodia, ela tem um papelinho que vibra e que vai produzir um som.

6 horas. 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

Eu acho que hoje em dia, até certo ponto, ninguém descobre ninguém. Ou seja, nós como temos os meios da internet para nos promover, os artistas hoje em dia têm de se fazer descobrir. O que eu fiz foi fazer-me descobrir. Fiz um bocadinho um plano de lançamentos, com a ajuda de um grande amigo meu na altura, e estruturámos um bocadinho o nosso plano de ataque. E fomos pondo música a música na internet. Eu fazia vídeos em 3D, na verdade, com as técnicas que tinha aprendido nos meus cursos profissionais de multimédia, depois em artes plásticas, com um suporte visual. Fui mandando para todas as revistas que eu conhecia, chateando toda a gente que eu conhecia, e fui-me fazendo descobrir.

porque nós estamos num mundo muito de marketing, de velocidade muito rápida, de busca de audiências, e então exploram-se fórmulas que tragam muitas visualizações ou muita audiência e com investimentos mais baixos. Ou seja, há aqui uma certa ganância de quem explora os meios de comunicação, porque querem faturar e gastar o mínimo possível dos artistas que lhes dão conteúdos. E eu digo isto sem problema nenhum, falo das televisões em Portugal, não falo das rádios, porque infelizmente a maior parte das rádios boas como a vossa, de algumas publicidades, algumas almas generosas da região que percebem que essa rádio faz falta para dar identidade a uma região, neste caso ao Algarve e em especial à região.

0: 4 horas.
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A Sociedade Filarmónica Portimonense tem um lema que é relembrar o passado, sempre agradecer ao passado, porque o antigo mestre esteve lá há cerca de 32 anos e se não fosse ele, os antigos músicos, os antigos diretores, a Sociedade Filarmónica Portimonense não era o que é hoje. Por isso nós agradecemos bastante, agradecer o passado, trabalhar bastante no presente para depois colher os nossos frutos no futuro.

e tive a sorte de fazer dois concertos que me marcaram para sempre, com os quais eu descobri o fado ao seu mais alto nível. Fui fazer duas primeiras partes de um senhor chamado Carlos do Carmo, e eu devia ter talvez os meus 11, 12 anos. E lembro-me que foi absolutamente avassalador. Foi uma experiência que me marcou imenso. Senti em mim que o palco ia ser uma presença na minha vida.

criança para sentir tédio. Não precisam estar sempre a ser hiperestimuladas, não precisam estar sempre coisas a acontecer. É muito importante a criança não ter nada que fazer e treinar a sua criatividade de inventar, brincar, de inventar coisas para fazer.

ficava verdadeiramente comovido por ver que aqueles senhores de família, invariavelmente o tio Guto pegava na viola e saltavam umas músicas nos senhores que eu não sabia que eram, mas aprendi a saber muito cedo, que eram Zeca Afonso, mas iam correndo a Oliveira, e aquelas coisas todas da luta durante o 20 ao 25 de Abril. E eu via a comoção e a emoção com que o meu pai, o meu filho, as pessoas cantavam aqueles temas, e despertou-me em boa hora para perceber o que é que foi viver

arrisquem, tenham pelo na venta, deem tudo, sempre com os pés bem assentes no chão. Atenção, é às expectativas, que é para não se desiludirem. A vida dá-nos coisas muito boas e temos que saber aproveitar.

Queríamos fazer este tipo de música agradável, não pensando profissionalmente, para nos dar gozo e depois ganhássemos uns trocos de música, mas não era nada mal. E assim, quando começámos a tocar no Grêmio, depois nos bares locais aqui perto da nossa base, e a banda seguia por ter um visual engraçado, e começámos a ter muitos pedidos, mais do que aquilo que eu estava à espera, e aquilo que era pressuposto ter só um part-time, um hobby, porque eu queria ser advogado, transformou-se numa profissão e fez com que o direito desse

0: 7 horas.
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primeiro é uma viagem muito pessoal, pelas minhas tempestades, pelos meus demónios, pelo aquilo que eu estava a viver interiormente na altura. Pronto, era um bocadinho uma vida de corações partidos, de tempestade. E este disco é o sol na minha vida. Encontrei um sucesso profissional e viajei por todo o país, estava feliz pessoalmente. O que eu comecei a fazer neste álbum foi começar a fazer música, que foi relativamente difícil de mudar o leme, para fazer música feliz, que traduzisse um momento feliz. É uma celebração do início ao fim, quase não tem melancolia e reflete o momento em que eu estou a viver. E acho que é muito bonito também a pessoa conseguir fazer um álbum totalmente melancólico e depois passar para um álbum totalmente feliz e conseguir-se manter ela mesma.

0: 8 horas.
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2: O cabaz alimentar monitorizado pela DEC Proteste ficou ligeiramente mais barato na última semana. Custa agora 252,62 euros, menos 94 cêntimos do que na semana anterior. Ainda assim, está 11,45 euros mais caro do que há um ano. A Covilhã foi o município com maior área ardida entre 2020 e 2025, com cerca de 28.800 hectares. Segundo o Instituto Nacional de Estatística, as regiões Norte e Centro concentraram mais de 90% da área ardida no país nesse período. O Instituto da Habitação e da Reabilitação Urbana, IRU, colocou a concurso 77 casas para arrendamento acessível, distribuídas por 19 concelhos de norte a sul. No Algarve estão incluídos os concelhos de Portimão e Olhão. As candidaturas podem ser apresentadas até 17 de setembro. A Associação Portuguesa contra a Obesidade Infantil promove a 10 de setembro a primeira conferência Heróis da Fruta. O encontro vai apresentar dados sobre os hábitos alimentares nas escolas portuguesas e assinalar os 15 anos do programa. As inscrições são gratuitas, mas obrigatórias. Em Lagos começa esta terça-feira, 1 de setembro, a Mostra de Artesanato Multicultural. O evento decorre até ao dia 6, no Armazém Regimental, entre as 10 da manhã e as 8 da noite, com trabalhos artesanais de diferentes origens e tradições. Em Silves, o dia do município é assinalado a 3 de setembro, integrado num programa de 3 dias. Entre os destaques estão o concerto de Sofia Escobar no Castelo, a cerimónia das distinções de mérito municipal e um espetáculo de A Garota Não. As iniciativas têm entrada livre. Na Mexilhoeira Grande realiza-se a 25ª edição do Festival da Juventude, nos dias 4 e 5 de setembro. O cartaz inclui o Tio Gel, One Vision, Butler e Smells Like 19s. A programação é antecedida por uma semana com várias atividades para os mais jovens. O Arrebita Portimão regressa a 5 e 6 de setembro. O festival reúne 24 chefes e 10 produtores algarvios com propostas de carne, peixe e cozinha vegetariana e vegan. Há ainda música e animação com entrada livre. E em Alvor, a Portugal Burger Cup Summer Edition decorre até 6 de setembro na Zona Ribeirinha. O evento reúne várias hamburguerias com propostas para provar e votar entre as 6 da tarde e a meia-noite. No dia 5, a programação inclui ainda uma noite especial integrada na festa Rua 80, que assinala 15 anos e conta com a atuação do DJ Nuno Silva.

profissional, profissional, foi ali por 2001, 2002, mas até lá tentei muito profissionalmente ser amador, e amadoramente profissional. A primeira vez que cantei foi no famoso Tasco Fadista, Tasco no melhor sentido da palavra Tasco, chamada Rede, e nos encontrávamos todos religiosamente à segunda-feira à noite. E aí foi realmente as primeiras grandes lições com o Zé Luís Nova Costa, com o Tom Luísas, com o Jaime Santos, com o Zé Almir, com o Vitor, com o Pedro Castro, e a partir daí começou tudo.

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0: 9 horas.
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cada vez mais eu acho que é necessário os mais jovens se aproximarem dos mais velhos. Em termos profissionais, pela minha percepção, acho que não é logo uma primeira escolha. As pessoas procuram mais depressa, se calhar, trabalhar com a infância ou estarem mais ligadas às crianças. Mas depois de se descobrir o lado também do envelhecimento e o trabalhar, se calhar, numa instituição, muitas pessoas ficam surpreendidas e até acabam por gostar.

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é maravilhoso quando nós entramos em palco e vemos as pessoas sentadas à espera do momento em que nós começamos. Para mim é a sensação mais gratificante de todo o concerto. Portanto, venham, gosto de sorrir e de cantar para as pessoas e gosto de conhecer pessoas novas. E gosto de pessoas.

fui para Lisboa como profissional da educação. Tive, de facto, bastante sorte. Não tive que andar com a casa às costas. Conheço gente que andou 18, 20 anos, um ano aqui, outro meio ano aqui, meio ano além. E tem que haver alguma dignidade. Só se está a olhar agora para esse problema, a pena que seja muito tarde, porque houve imensa gente que saiu voluntariamente.

mas desde 2009, se não estou em erro, que estou mais ligado a programas televisivos, e foi quando eu comecei a cantar também. Um pouco só por curiosidade, eu nem sabia se tinha algum jeito para a música ou não. Os meus pais levaram-me a um casting de um programa televisivo e foi a partir daí que tudo começou. Eu acho que é sempre importante ter pessoas que acreditam em nós e que nos deixam de alguma forma voar. Eu acho que isso é o principal, é ter uma boa base e ter aqui o apoio das pessoas.

0: Os dias da história, um acontecimento histórico por cada um dos 365 dias do ano. Os dias da história, uma compilação de Paulo Jorge de Sousa Pinto, com edição de Daniel Vieira. 31 de agosto, 1888. Primeiro homicídio de Jack, o Estripador. Por volta das 3h40 da manhã deste dia, um cocheiro de nome Charles Alan Cross encontrou o corpo, já sem vida, de uma mulher degolada e com o abdómen retraçado por vários golpes. O achado ocorreu numa rua do bairro londrino de Whitechapel, na zona de East End. O cadáver foi pouco depois examinado por um médico que revelou que a morte ocorrera pouco antes da hora a que fora encontrado. Tratava-se de Marianne Nichols, a primeira de 5 prostitutas assassinadas no bairro no espaço de poucos meses. O facto de todas apresentarem mutilações idênticas levou a que a autoria dos crimes fosse atribuída a uma única pessoa, um assassino em série cuja identidade nunca foi descoberta, mas que ficou célebre sob a designação de Jack o Estripador. Whitechapel era então um bairro pobre de habitações degradadas e com más condições de salubridade, habitadas sobretudo por imigrantes irlandeses e russos recém-chegados ao Reino Unido. A criminalidade era elevada e os problemas sociais agudos e permanentes. Eram frequentes os assaltos ou ataques violentos a mulheres, pelo que é difícil entender se houve outras vítimas de Jack o Estripador. A polícia levou a cabo uma série de interrogatórios e investigações, ao mesmo tempo que a população do bairro formava uma milícia de vigilância para detectar possíveis suspeitos, mas os resultados foram inconclusivos e não obtiveram qualquer sucesso. O nome Jack the Ripper, Jack o Estripador, provém da assinatura de uma carta, a primeira de várias, hoje todas consideradas falsas, alegadamente escrita pelo homicida e entregue na Central News Agency, a 27 de setembro desse ano. Anteriormente, a imprensa chamava-o de Assassino de Whitechapel ou Avental de Couro. O caso de Jack o Estripador, o mais famoso serial killer da história, deu origem a uma interminável literatura especulativa, podendo enumerar-se dezenas de teorias explicativas e possíveis suspeitos, mas o mistério da sua identidade permanece insolúvel até aos nossos dias. Os dias da história.
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0: 11 horas.
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Os meus valores são alicerces no que sou. E eu sou casa onde não mora ódio. Sou casa serena, união e estima de vontade. De vontade na procura da verdade, da solidariedade. Fazer caminho numa vontade criativa que me resgata. Agarro a cooperação num só coração de honestidade.

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0: Meio-dia.
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2: 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Gosto de ouvir a palavra com suas sílabas todas,

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Eu acho que é importante descentralizar e levar os concertos também aos pequenos meios, e isso é uma ideia que me apraz muito, muito mesmo, e tomara que muitas outras câmaras municipais adotem esta forma de estar na cultura, porque é muito importante. Não são só as pessoas dos grandes centros que têm direito a ver coisas bonitas a acontecer, não é?

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1: O mundo anda tão moderno, tão cheio de explicação, que há máquinas com juízo e homens sem coração. Na guerra falam de paz, no clima fazem sermão, mas quem paga a atualidade é sempre o mesmo, o cidadão.
2: Então, Sr. Ministro, a cimeira do clima correu bem, hein?
3: Muito bem, fomos todos a jato privado discutir como reduzir as emissões.
2: E chegaram a um acordo?
3: Chegámos. Ora, para o ano vamos de 2 jatos. Isto para não irem tão cheios.
2: Nas redes sociais, o presidente daquele país disse que ia unir a nação.
1: E uniu.
2: Uniu, sim, senhor.
1: Em torno dele?
2: Não, contra ele. Nos comentários.
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9: 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Manguelas foi preso, calculem. E olhem que o Manguelas está muito mais inocente, mas mesmo muito mais inocente do que todos os outros inocentes.

0: E me desalarguem-me! Desalarguem-me que eu não fiz nada!
1: Silêncio!
0: Ai!
1: Tenha maneiras, está num tribunal!
0: Eu bem sei, senhora doutora juíza, que já não estou na tribuna de honra do Estádio da Luz!
1: Muito bem! Com que então o réu diz que não fez nada?
0: Claro que não! Eu nunca faço nada! Sim, que eu estou desempregado e não faço nada porque não estou para tirar o trabalho aos ucranianos, aos cabo-verdianos, aos georgianos e aos outros anos todos!
1: Silêncio!
0: Ai!
1: Eu não quero aqui discursos porque isto aqui não é nenhuma assembleia, é um tribunal!
0: Ah, mas os da assembleia também são cá dos meus! O trabalho deles é um descanso. Grandes compinchas os nossos insignes representantes, não são?
1: Calce, homem. Afinal, porquê é que o trouxeram ao tribunal?
0: Mau, calma ou bote faladura. Em que é que ficamos, senhora doutora juíza?
1: Homem, fale.
0: Claro, a falar é que a gente se entende.
1: Quem não o entende sou eu. Tem aqui uma folha de serviços.
0: Não sei porquê, senhora doutora juíza. No fundo, eu não faço mal a ninguém a não ser o meu próprio fígado e restantes miudezas.
1: Isso é o que você diz. Mas temos aqui o agente Basófias que não o prendeu por acaso. Não é verdade, senhora agente?
2: É verdade, senhora doutora juíza. Desta vez ele preparava-se para fazer mal. Porque ia meter-se no carro no estado em que está.
0: No carro, eu? Mas eu nunca tive carro, nem ameaças, ora é essa. Nem aquele gordinho da televisão, o Fernando Mendes, me deu um. E agora também já não dá, porque ele vai deixar de andar lá no concurso para descansar a cabeça. Aquilo é feito lutando, coitado.
1: Oh, Manguelas, calcim. Isto é um tribunal. Oh, agente Basófias, importa-se de explicar como é que deduziu que aqui o Manguelas se preparava para se meter num carro, estando como está, no rico estado em que está?
0: No rico diz muito bem, porque realmente é uma rica pinga aquela do Manel da Tasca. Rica pinga, pá. Aquilo é mesmo um verdadeiro vinho de missa, porque depois de bebê-lo, um homem fica mesmo abençoado.
2: Pois, e vinha ele assim abençoado a sair da Tasca, quando eu ouvi dizer-lhe: adeus à malta, que eu agora vou de carrinho. Oh, olha que eu ouvi bem, senhora doutora juíza.
0: Oh, senhora doutora juíza, não há nem nunca houve carrinho nenhum. Foi só, apenas e unicamente, uma força de expressão.
1: Uma quê?
0: Uma força de expressão. Senhora doutora juíza, não sabe o que é uma força de expressão, não? Então olhe para a minha cara, que eu vou fazer força e vai ver a minha expressão.
1: Gente Basófias, mande-o embora porque não há razão para julgar o Manguelas.
2: Não há razão, senhora doutora juíza. Pois olhe que a mim não me cheira.
0: Não lhe cheira? Ai, não lhe cheira? Então ponha-se aqui atrás de mim, porque eu do carro só tenho o tubo de escape. E quem tem escape, sempre escapa.
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Segundo consta, o governo fez um milagre que a muitos impressionou. Claro que só os inspectores Pastilhas e Amendoinha poderiam ser encarregados de desvendar como foi possível acontecer um milagre tão milagroso. 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

0: Olá lá! Está dias de sorte!
1: É aqui o gabinete dos inspectores Pastilhas e Amendoinha.
0: É, sem tirar nem pôr.
1: Muito prazer.
0: Oh, o prazer é todo meu. Se tiver a oportunidade, é claro.
2: Amendoinha, tem juízo. Faça favor de dizer, minha senhora.
1: Bem, eu sou a secretária diplomada dos Assuntos Estrangeiros e fui encarregada, em nome de alguns colegas, de vos contactar e contratar para que descubram como foi possível, sem haver dinheiro, aliviar a austeridade dos portugueses sem deixar de cumprir as obrigações com a Troika e o FMI.
0: Milagre! Milagre! Milagre!
1: Só pode ter sido, realmente.
2: Um momento. Se tudo se resolvesse com milagres, tudo ficaria automaticamente explicado e nós seríamos mais dois desempregados.
0: Ah, bom. Então, para não agravar os números e as estatísticas, nós vamos aceitar o trabalho, não é verdade, chefe?
2: Claro, Amendoinha. Senhora Dona Secretária Diplomática, nós vamos imediatamente descobrir de onde veio o dinheiro que possibilitou ao governo aliviar a austeridade. Amendoinha. Let's go.
0: Ok, chefe. Contrariado, mas vou.

0: rosais, meus irmãos.
1: É aqui que é o convento da Ordem dos Descalços Sem Sapatos.
0: Assim é, meus irmãos. Quereis entrar e aderir à nossa ordem, é?
2: Livra, eu tenho os pés muito sensíveis, Sr. Frade. Tenho até um joanete que é mesmo um grandíssimo filho do diabo.
0: Jesus, credo!
1: Amendoim é Big White. Sr. Frade, nós só queríamos uma informação. Sabe por acaso se o governo já está autorizado a fazer milagres?
0: Não, não está. O governo não é nenhum santo, embora eles tenham um António. Mas está longe de ser o Santo António.
1: Ah, sendo assim já percebi tudo. O milagre afinal não foi nada milagre. Amendoinha, let's go.
2: Ok, chefe. Contrariado, mas vou.

0: Olá, nós queremos falar com a secretária diplomática que nos contratou.
1: Um momento, vou já chamá-la. Eu sou uma funcionária desconsulada, porque estava num consulado que fechou por falta de verba e fiquei desempregada e sem consolo.
0: Ah, tadinha. Se houver algum consolo que eu lhe possa dar...
2: Amendoinha, amendoinha. Oh. Be quiet.
3: Ah, são os inspetores Pastilhas e Amendoinha. Então... O que é que descobriram?
4: Descobrimos que o dinheiro que Portugal não tem são euros, mas o que foi dado para pagamento à Troika e ao FMI são dólares. E dólares, ainda há alguns debaixo do colchão do governador do Banco de Portugal.
0: Sim, que eles lá na Troika e no FMI só aceitam dólares. Há lá muitos camelos, mas não são burros. Money, money, money.
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10: Oh, Tony, então tu sabes que eu agora ando muito informada.
11: Informada, tu? Andaste a ler o jornal e...
10: Não, olha, vi três títulos no telemóvel e discordei logo de dois.
11: Isso hoje em dia já dá para comentadora.
10: E vi que mais a inteligência artificial vai mudar o mundo.
11: Então e já mudou o teu?
10: Claro. Então pedi-lhe para me organizar a vida.
11: Ah, e ela conseguiu.
10: Disse... Apaga esta aplicação e vá trabalhar.
11: É inteligente, portanto.
10: Olha, e o Mundial, o que é que tu achas?
11: Ai, o Mundial é lindo. É, une os povos.
10: Une?
11: Une, sim, durante um mês. Todos esquecem as guerras, a inflação e os problemas.
10: Ai, tão bonito.
11: Ah, depois vem a conta da televisão, das viagens e das cervejas. E olha, e lembram-se logo da inflação.
10: O futebol aproxima as pessoas.
11: É, principalmente do crédito pessoal.
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Não sei, tem uma mistura de tudo. E ver que colocar dentro de uma caixa, que eu acho que não é muito justo, mas eu diria mais um pop alternativo, de alguma forma. Mas é complicado, não sei muito bem. Não é não querer dizer, é não saber exatamente o que é que isto é.

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1: O ministro da Agricultura e do Mar, José Manuel Fernandes, visitou as obras de modernização do aproveitamento hidroagrícola de Alvor, no perímetro de rega Alvor Bravura, num investimento de cerca de 15 milhões de euros. A intervenção financiada pelo Plano de Recuperação e Resiliência é considerada uma das maiores obras de modernização do regadio atualmente em curso no Algarve e pretende reduzir significativamente as perdas de água no sistema. Segundo o ministro, quando as obras estiverem concluídas, será possível poupar cerca de 60% da água utilizada, o equivalente a aproximadamente 19 milhões de metros cúbicos por ano. A poupança deverá representar cerca de 2 milhões de euros anuais. A primeira fase inclui um novo reservatório, uma estação elevatória e uma estação de filtragem, além da modernização de cerca de 2 quilómetros do caudal condutor-geral, através da instalação de condutas fechadas. Está também prevista a instalação de painéis fotovoltaicos com o objetivo de reduzir os custos energéticos associados à bombagem da água. Durante a visita, José Manuel Fernandes confirmou ainda a intenção de avançar com uma segunda fase de modernização estimada em cerca de 40 milhões de euros. O aproveitamento hidroagrícola de Alvor está associado à barragem da Bravura, construída em 1958, e serve um perímetro de rega originalmente concebido para cerca de 1.800 hectares, abrangendo centenas de beneficiários. O Governo considera este investimento uma resposta a um dos principais desafios estratégicos do Algarve: garantir a disponibilidade de água e melhorar a eficiência da sua utilização na agricultura. A Câmara de Portimão vai alargar a partir de 1 de setembro o número de serviços municipais que podem ser tratados online através do balcão digital Mais Fácil. Nesta nova fase, passam a estar disponíveis na plataforma o pedido de fornecimento de informação geográfica, o pedido de certidão sobre áreas de prédio e o pedido de certidão de renúncia ao direito de preferência no âmbito da proteção e valorização do património cultural. O município pretende, desta forma, simplificar a relação dos cidadãos com os serviços municipais, reduzindo deslocações e tempos de espera. O balcão digital está disponível 24 horas por dia e permite submeter requerimentos, anexar documentos e acompanhar o estado dos processos. O acesso exige um registro prévio e pode ser feito através do cartão de cidadão, chave móvel digital ou credenciais definidas pelo utilizador. A plataforma disponibiliza atualmente serviços em áreas como trânsito, ocupação da via pública, apoios sociais, atividade económica, taxas municipais, praias e ruído, entre outras. Quando há lugar ao pagamento de taxas, é possível utilizar multibanco, MBWay ou cartão bancário. O município de Monchique atribuiu 48 novos nomes a ruas numa operação de regularização da toponímia que permitiu resolver situações pendentes há vários anos. O processo, iniciado em outubro de 2021, abrangeu a Vila de Monchique e a Freguesia de Marmelete. A ausência de nomes nas ruas e os problemas na numeração das portas estavam a causar constrangimentos na validação de moradas, na distribuição de correspondência e encomendas e, sobretudo, na localização de habitações em situações de emergência médica. Entre os novos topónimos encontram-se referências a datas históricas, personalidades locais e nacionais, antigas profissões, elementos do património natural e municípios com os quais Monchique está geminado. Entre as novas designações estão a Rua 16 de Janeiro de 1773, data da elevação de Monchique à Vila e da criação do Conselho, e a Praça 25 de Abril, proposta pela Assembleia Municipal Jovem. O município vai agora avançar com a correção e atribuição dos números de polícia, seguindo-se a comunicação das novas moradas às entidades competentes. Nos aglomerados rurais de menor dimensão, as juntas de freguesia deverão também instalar caixas de correio independentes para facilitar a distribuição postal. Museu Municipal de Arqueologia de Silves assinala esta quinta-feira, 3 de setembro, o 36º aniversário, com um programa especial integrado nas comemorações do Dia do Município. Entre os dias 3 e 6 de setembro, a entrada no museu é livre, entre as 10 e as 18 horas. O programa comemorativo concentra-se sobretudo na sexta-feira, dia 4, com visitas acompanhadas ao Poço Cisterna Almoada, durante a manhã e a tarde. À noite, pelas 9:30, o espaço recebe o espetáculo Evocação ao Poço Cisterna, com a bailarina Mónica Pereira e o músico multi-instrumentista Usam Umami. A performance cruza dança, música ao vivo e poesia numa viagem pelas lendas das Mouras Encantadas e pela memória e identidade cultural de Silves. A partir das 10:30 da noite está prevista a celebração do aniversário com o tradicional corte do bolo. Os bombeiros voluntários de Lagoa vão receber uma nova viatura numa cerimónia marcada para o dia 8 de setembro, às 10 da manhã, no quartel da Corporação. A entrega será feita pelo município de Lagoa, que pretende reforçar os meios disponíveis para a resposta da Corporação às ocorrências no concelho.
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3: Olá, boa tarde, bem-vindos a mais um programa do Grato, denominado Sem Palavras. Connosco hoje temos a Rita Silva, que é treinadora de patinagem do clube Roller de Lagos. E é também professora de design.
4: Neste caso, a Rita Silva é designer gráfico, é diretora artística e tem uma grande paixão por patinagem artística também, daí ter essa vertente de ser treinadora de patinagem. Mas antes disso, a Rita teve que passar por um percurso, não é? Apesar de ter este tom de pele de mistura, ou seja, a minha mãe é angolana, o meu pai é português, sou natural de Lagoa, muito bom, mas cresci aqui em Portimão. E desde miúda que sempre me disseram: olha, Rita, se um dia não fores para artes, um dia hás de ser professora de línguas ou professora de alguma coisa. Eu dizia sempre: professora não, porquê ser professora? Isso era daquelas coisas que nunca passava pela minha cabeça. Entretanto, quando entrei na universidade, acabei por ir para design gráfico. Fui para Porto Alegre, tive lá uma carrada de tempo, onde era aquilo que nós estávamos a falar antes de iniciar esta...
3: Em voz off,
4: exatamente, onde tive uma banda de rock que durou durante muito, muito tempo. Nós chamávamos ali uma mistura de metal tribal e tive a oportunidade de abrir palcos para grandes músicos e mesmo assim acabar a universidade, hein? Que isso não é fácil, estar metida assim numa vida destas. E entretanto, quando tudo acabou, foi arranjar trabalho, fiz bons estágios, trabalhei para a animação na RTP, porque como tinha a vertente de design gráfico e multimédia, permitiu-me também alcançar assim outro tipo de trabalhos e vingar num mundo que é muito complicado em Portugal, que é o patamar artístico. E isso fez com que também fizesse uma missão fora. Fui parar à América a trabalhar. Exatamente, estive a trabalhar numa grande galeria de arte que eles lá tinham. Enviei assim aqueles currículos assim espontâneos, do género: ah, pá, já não quero estar mais em Portugal, o que é que eu vou fazer? Então, tentativa e erro, bora. Enviei também para a Irlanda, para um grande estúdio de animação na Irlanda, e lembro-me que recebi a resposta positiva, que tinha sido aceito, foi quase ali em simultâneo. Ou eu ia trabalhar para uma grande galeria. Eu tive que escolher, portanto, ou ia para uma grande galeria de arte na América, ou ia trabalhar para um estúdio de animação na Irlanda. E acabei por ir para a América. Entretanto, voltei. Ao voltar, queria perseguir aquilo que sempre estudei, que é design gráfico, e acabei por, eventualmente, com o tempo, abrir a minha própria empresa e construir aquilo que é a parte criativa e a qual eu adoro fazer, que é criar para os outros, dar essência àquilo, para a empresa dos outros, ou seja, é comunicar aquilo que vai na vossa cabeça, mas com a minha arte. Okay. E aquilo que vocês querem passar. E entretanto, a patinagem foi um bocadinho mais complicado, não é? Porque é normal, para ir para a universidade não deu para continuar com isto, não só por causa disso. A patinagem também acabou por ser uma grande, grande surpresa, não estava à espera. Foi assim, inesperado. E lá está, aqueles tais testes psicotécnicos acabaram por se cruzar e acabei por ser treinadora. Acaba por ser também um professor, não é? De um lado, e artista do outro. E foi assim que as coisas acabaram de se juntar. Portanto, isto é a Rita Silva.
3: Excelente. E hoje é instrutora de roller em Lagos. E já agora, o que é o roller? Como é que se pratica? E o que é o roller dentro da patinagem? Porque estivemos a falar em voz off das grandes.
4: Exatamente. Então, pronto, o Roller Lagos Clube de Patinagem é um clube desportivo em Lagos, focado em roller, ou seja, é só tudo o que é rodas. Portanto, nós temos a patinagem artística, temos a patinagem de velocidade e temos o hockey em patins. Já tivemos o skate. Eu sei que dentro da patinagem de velocidade, que tem umas proporções bem boas neste momento, está a dinamizar muito o roller, existe algo relacionado com a parte do gelo, mas eu não sou a pessoa mais certa para falar. O treinador deles seria o mais indicado para explicar o que se passa, mas acaba por ser um clube que está designado a tudo aquilo que seja rodas e tudo o que seja arte sobre rodas.
3: Okay.
4: E é assim que eu fui lá parar, portanto, com a patinagem artística, que é um outro tipo de beleza. É a música, é o encanto, e foi aquilo que eu pratiquei durante cerca de 10 anos. É mágico, é diferente. E acaba por complementar muito quem é a Rita Silva.
3: Ok, excelente. Bem, vamos ouvir a sua primeira música, que é uma música que desde foi criada passou a ficar no consciente das pessoas, de Alanis Morissette, Uninvited, e depois voltaremos a falar, está bem?
4: Certíssimo.
3: Então, até já.

0: Alanis Morissette, Uninvited. Bem, e agora vamos continuar com a Rita Silva e vamos para o segundo conjunto de perguntas. A Rita começou a patinar aos 8 anos e venceu logo a primeira competição.
1: Verdade.
0: E o que é que nasceu primeiro? O gosto pela competição, a adrenalina da velocidade ou o encantamento pela beleza da dança?
1: Nenhuma das duas. Das duas não, das três. Eu lembro-me que, pronto, patinar primeiro tem que começar por cair muitas vezes, não é? Só para depois conseguirmos apreciar o que é realmente patinar. E eu lembro-me de quando me consegui equilibrar e pensei, ei, já não vou cair, salvo seja, não é? Já não vou cair. Sentir um bocado de vento na cara deu-me um sentimento fantástico que é liberdade. Foi aquilo que eu senti. Liberdade e paz. Isso posso garantir. Quando os dias eram maus, porque todos nós temos dias maus,
0: sim,
1: e era final do dia e calçava os patins e só de patinar para a frente, ainda nem tinha começado a fazer os exercícios, por vezes vinham-me lágrimas aos olhos pelo sentimento de paz e liberdade que tinha naquele momento, naquele sítio. Só depois, mais consciente do que era a patinagem, que envolvia saltos, peões, tudo mais, é que veio, se calhar, um gosto pela velocidade, mas a velocidade, quando nós estamos a tentar aprender coisas difíceis, ajuda-nos num ponto mais à frente, mas nem sempre no início. Portanto, quando queremos aprender algo mais técnico, que a patinagem artística é bastante técnica, a velocidade faz parte, mas a seu tempo, não é? Mas depois de uma pessoa ganhar a primeira vez vem a competição, sem sombra de dúvida. Portanto, o gosto de querer competir, o gosto de querer chegar mais longe e sentir liberdade e paz naquilo que se faz. Foi esse o conjunto.
0: Excelente. E, infelizmente, uma lesão no joelho obrigou a abandonar os exercícios livres e mais tarde a própria modalidade. Como é que viveu esse afastamento e o que é que sentiu quando regressou à patinagem, dessa vez, para ensinar crianças?
1: Por acaso foi progressivo, ou seja, eu lembro-me de ir patinar e de sentir uma dor enorme no meu joelho esquerdo e não conseguíamos perceber o que é que era, e há consultas e perdia força no joelho e chegou ali a um ponto que foi dito pelo médico, não, isto é preciso mesmo uma cirurgia. Rita, não pode mais fazer saltos, não pode mais fazer peões, isso é para esquecer, porque tem que ser feita uma cirurgia. Entrei em lista de espera e foi difícil. Quando ouvi isso, primeiro fiquei receosa de uma cirurgia, porque ninguém quer ter uma operação novo, não é? Ainda por cima, quando nos dão muito tempo para pensar, uma coisa é dizer, olha, que isto agora vai ser operado agora, acabou. Outra coisa é, ok, isto é necessário ser feito. E nós não sabemos quando é que vai ser feito. É muito tempo a processar, é muito tempo para chorar, é muito tempo para...

0: operação novo, não é? Ainda por cima, quando nos dão muito tempo para pensar, uma coisa é dizer, olha, que isto agora vai ser operado agora, acabou. Outra coisa é, ok, isto é necessário ser feito. E nós não sabemos quando é que vai ser feito. É muito tempo a processar, é muito tempo para chorar, é muito tempo para uma pessoa de 80 anos. Eu fiquei, pá, não pode ser possível. Não pode ser possível. Lembro-me de ter chorado imenso. Não só a pensar na patinagem, porque ali já não estava a pensar na parte da patinagem, estava a pensar em tudo o resto. Assim, então, mas sou jovem e agora não posso correr, não posso fazer estas coisas. Faz, eu vou provar a toda a gente que estão totalmente errados, porque isto não pode ser assim. E assim foi. Então lembro-me depois de todas estas viagens que eu fiz, ou seja, segui o meu percurso, como tinha dito, fui parar à América, voltei, e lembro-me de uma vez me cruzar com um amigo meu, que tínhamos patinado os dois juntos, e já há muito tempo que não o via, ele ter-me dito, olha Rita, então o que é que estás a fazer? Eu expliquei um bocado da minha história, ele também me explicou o que é que tinha estado a passar, e eu disse, opa, se alguma vez precisares de ajuda, diz. E ele era treinador, e há um dia que ele me chama, olha Rita, precisava da tua ajuda para dar treino. E eu a pensar para mim, opa, não, isto não vai acontecer, a tua médica acabou de dizer que era uma velha de 80 anos que não conseguia andar, como é que eu vou voltar a calçar patins? E aconteceu, fui a medo, afinal consegui calçar patins, afinal consigo andar para a frente, para trás, umas ou outras coisas, verdade, dói, mas não era assim um ultimato tão grande como eles fizeram crer. E então... foi bom voltar, apesar de vir de algo negativo, porque foi uma saída negativa. Pensar que depois do negativo existe sempre uma forma que nós conseguimos ultrapassar e existe sempre algo positivo, existe sempre uma luz. Não quer dizer que seja eu a fazer, mas se calhar posso passar o meu conhecimento aos outros e principalmente às gerações novas que bem precisam de todos nós ao pé deles para que o mundo se torne sempre um bom lugar, vão ser o nosso futuro, não é? E delegar é sempre bom. É sempre sentir que estamos a dar um bocado de nós àquilo que vai ser o nosso futuro.
1: Excelente. E ensinar crianças, como é que é?
0: Ensinar crianças depende da idade. Nós temos atletas que vão desde os 4, que agora mais pequenina está prestes a fazer 5, portanto desde os 4 anos até aos 20. Se ela estiver a ouvir, ela vai me bater, vai dizer, ah, Rita, não é 20, afinal já fiz mais. Pronto. É muita diferença. Vejo uma grande diferença de quem quer para aquelas que são agora as novinhas. Sinto uma grande diferença em termos de ambição, uma grande diferença em termos de socializar, porque elas sabem socializar com o telemóvel. Porque é a nova aprendizagem, não é? Mas isso também é um desafio para mim. É um desafio para mim porque o desporto não é só o desporto. O desporto é aquilo que também nos ajuda a estar na vida. É aquilo que vai ser para a frente, aquilo que nos ajuda a fazer escolhas, aquilo que nos ajuda a fazer também decisões em termos de ambição, se queremos ir para a frente, para trás, se a escolha foi certa, se é este o trabalho, se não é este o trabalho. Portanto, são todas as decisões que nos vão acompanhar o resto da nossa vida inteira, seja no trabalho, seja no que for, é a nossa posição na vida. Portanto, eu acho que o desporto faz falta, e não estou a falar só de patinagem artística, estou a falar no desporto no geral. Okay. No geral, porque isso ajuda a formar muita gente e ajuda a fazer com que os nossos miúdos tenham foco e consigam perceber para onde é que têm que se guiar, para o que é que têm que seguir, o que é que eles lhes faz ser felizes. Isso é bastante importante. E principalmente fazer com que gerações se cruzem. Portanto, nós temos agora uma geração Z que, pronto, é o que é. Tem coisas muito engraçadas, mas depois tem outras, ok? E nós temos que aprender a ligar. Mas o facto de todas essas gerações se cruzarem ali num treino, não é? E aprenderem umas com as outras, também faz com que consigam crescer. E fazer ver que, ok, tu podes ter 5 anos, ou 7, ou 8, e estás na escola e vês isto, olha, mas também existe esta realidade. E serem elas, entre elas, também a passarem esse conhecimento umas às outras. Não ser só o treinador. porque o treinador será sempre um dinossauro, não é? Ao lado delas. Mas é um bocado para ir lidar com crianças, é isto. E é bom estar a par do 6-7 e da aura.

0: e todas essas coisas que agora estão na moda, que na nossa altura também havia. Mas só que na minha altura era mais tentar deitar o cabo de eletricidade abaixo a passar a bola de um lado para o outro do que propriamente estas coisas, que havia muito mais brincadeira de rua.
1: Sem dúvida. Vamos agora à segunda música escolhida por si, Inico, Jericho, e depois voltaremos para o outro conjunto de perguntas. Então até já.
0: Até já.

0: e Nico Jericho. Estamos aqui em voz off.
1: Estamos já um bocadinho perdidos a flutuar, não é?
0: Como é que se complementam estas duas dimensões da sua vida? A criatividade do design, do qual é uma profissional e é professora, e a patinagem, da qual é treinadora. Como é que se complementam estas duas dimensões que parecem ser antagónicas, não é?
1: Bem, são as duas artísticas, não é?
0: Exato.
1: Portanto, patinagem artística, criatividade e design. Portanto, a criatividade e o design é aquilo que me permite entrar ali no meu casulo, não é? E utilizar aquilo que eu imagino, aquilo que eu sonho, e meter isso em papel, meter isso em computador e realizar os sonhos dos outros em termos de imagem, em termos de... É sonhar, entregar e ver acontecer, não é? Passarmos na estrada e ver um trabalho nosso e sentir que demos voz a alguém, que isso para mim é o mais importante, é sentir que alguém, um cliente chegou ao pé de nós e disse: eu não sei como comunicar isto, e descobrirmos uma fórmula mágica de fazer ele comunicar e ele sentir-se realizado e ver as coisas feitas. Portanto, isto é uma parte, e depois existe a outra parte, que é a parte da música e do movimento. Isto é quase como se estivéssemos a misturar aqui os cinco sentidos. Portanto, a patinagem entra com o resto da criatividade e com todo o movimento e com a beleza das músicas, em que é assim, vamos lá ver, nós aqui, se tivermos aqui um grupo de 5 pessoas, até pode acontecer, mas vá, se tivermos aqui a dizer um top 5 de músicas, certinha absoluta que esse top 5 de músicas vai ser diferente entre nós. Agora imagino que é 40 atletas, cada um gosta de um estilo de música diferente, não é? E depois dizem assim: Rita, eu quero patinar isto, eu quero patinar aquilo, não é? E quando eu dou para mim, sou meio DJ, quase como uma discoteca, ok, agora vamos ter que interpretar isto. Portanto, é uma forma de interpretação e dar asas aos pequeninos. Claro que nem sempre pode ser assim. Os pequeninos, quando começam a patinar, ok, está tudo bem, mas depois, quando entram em campeonato, as coisas já não são bem assim. Aquilo que nós gostamos não é aquilo que nós vamos patinar. Portanto, não é por eu gostar de metal que vou pôr uma música de metal e depois patino devagarinho como se estivesse a patinar a Amália. Não pode. Pronto, as coisas têm que ter aqui um equilíbrio. Exatamente. Mas acaba por ser a arte daquilo que nós, o design, aquilo que eu passo para o computador e aquilo que eu desenho para os outros, e a patinagem, a fluidez do movimento e da música. É a mistura.
0: Excelente. Vamos já à próxima pergunta. A patinagem exige esforço físico, concentração, coragem e capacidade para lidar com o erro. Para além da evolução técnica, que mudanças observa na autoestima, na disciplina e na confiança das crianças que acompanha?
1: Ok.
0: O desporto mexe na autoestima e mexe na autoconfiança e na
1: disciplina. Isso vai buscar ali um bocadinho aquilo que nós estávamos a falar das gerações, não é? Pronto. Este desporto é um desporto muito técnico. Mexe com a música, mexe com uma coisa muito importante, que é o tempo. Imaginemos, um atleta treina um ano e meio. Os elementos que precisa ter no esquema: um peão, um salto, uma combinação de peões, uma combinação de saltos. Mas chega à prova e tem nada mais, nada menos do que 2 minutos e meio a 3 minutos para poder executar aquilo que sempre treinou durante 6 meses, ou 1 ano, ou 2 anos, ou 10 anos que esteja na patinagem. Muitas vezes o elemento que sempre soube fazer há 10 anos chega à prova e falha. E estamos a lidar com o quê? Com a frustração. E isto vai mexer com o quê? Com tudo o resto. Se acredita em si, se não acredita, com o psicológico. Como é que lida com o erro? Porque há aqueles atletas que nos próprios treinos chegam a primeira vez, aprendem um elemento pela primeira vez e acreditam que se fizerem só 2 vezes vão conseguir fazer à primeira. Não, não vai acontecer. Isso não vai acontecer. Portanto, a patinagem traz frustração, e isso ajuda com que elas tenham que aprender a lidar com o erro. E perceber que, mesmo que seja algo que a gente já faz há muito tempo, não quer dizer que não chegue a uma prova importante e que não haja uma falha. E essa falha pode fazer perder imensos pontos. Agora, acabando essa prova, vem o mindset. E aí entram os pais, entram os treinadores, entra psicólogo, se for necessário, que é a parte de o atleta não desistir de si. porque errar faz parte, errar é humano.
0: E é evolutivo.
1: Exatamente, portanto, em 2 minutos de prova, fazer uma prova perfeita pode acontecer, mas também tem que existir margem para falhar.
0: Uhum.
1: Portanto, trabalhar a confiança dos atletas na patinagem artística é, sem sombra de dúvida, o principal. Porque nem nos treinos vai acontecer à primeira vez. Isto era mesmo que agora nós os dois íamos calçar os patins. Eu dizia assim: Luís, vamos fazer este salto. Nem sonhos, Rita. Vamos já matar aqui. Portanto, se calhar só daqui a uns meses é que nós íamos ver o resultado final. Assim, mais ou menos, não é? Para um juiz poder dizer: epá, não tem a pontuação total, mas tem ali quase, está quase lá. Portanto, sim, sim, é por aí. Portanto, é principalmente aprender a lidar com o erro. A autoestima, algumas vezes, dependendo da idade do atleta, pode ser superada com o quê? Com aquilo que as raparigas adoram: a maquilhagem, o cabelo, o batom, o fato que brilha. Portanto, elas todas depois têm que ter um fato de campeonato, né? O fato com o qual patinam, porque e normalmente pode ser ali adaptado à música. Epá, e elas chegam, são as maiores princesas à face da terra. Aquilo é, e vou patinar sozinha, tenho as luzes e os focos só para mim, mas para isso também é preciso coragem. Porque não é qualquer atleta que diz: ah, eu vou entrar para dentro do ringue sozinho e vou fazer aqui um brilharete. É preciso ter
0: muita autoconfiança.
1: Já tive atletas que quando são chamados assim, bloqueiam, não, nem entram sequer. É chamamos para a prova, não sei quem. Ui, está no meu colo a chorar. Ai, eu não vou. Ai, nunca na vida vou entrar ali. Pronto, e aí nós percebemos, ok, se calhar, porque a patinagem não deixa de ser uma modalidade individual. Portanto, quando nós, apesar de existir os esquemas de grupo, tudo muito bonito, que é giro, ver. Quando é para depois entrar em ringue, e a prova dos 9 é sozinho. Então, nos treinos, como estamos lá a bater palmas, vá, força, tu consegues. E depois chega ali à altura de entrar, ui, é complicado. E até há atletas que olham para as bancadas e dizem: se está aqui os meus pais, eu não vou. E há outros que dizem: só vou se tiver os meus pais. É muita carga, mas é uma prova de coragem. Sermos pequeninos e entrarmos para um ringue enorme e mostrar a todos aquilo que nós valemos, não é? Aquilo que nós somos e aquilo que temos trabalhado para ser. Portanto, dependendo da idade, sim, sem sombra de dúvida. Portanto, aquilo que eu vejo é uma modalidade de muita disciplina, muita confiança. Nestas miúdas agora que entram, é algo que tem que ser bastante trabalhado.
0: Ok. A resiliência, a frustração.
1: Sim, e estarem mais assentes no mundo, largarem assim os TikToks e largarem todas
0: o
1: essas
0: partes direcionado para.
1: Exato, dizer assim: olha lá para esta, olha para a tua colega, olha, veja o que ela está a fazer, veja, aprende com ela. E algumas vezes estamos em provas e: olha, estás a ver esta, olha, esta menina tem a mesma idade que tu, vê lá. Ah, sim, o meu telemóvel está aqui. Ah, estou a fazer este jogo. Ah, então é um trabalho muito grande que muitas das vezes também vem para este lado, porque também não vamos só meter a responsabilidade nos pais, também nós estivermos ao lado, também compete-nos a nós tentar ajudar nessa parte, mas é por aí. É um bocadinho por aí. É trabalhar tudo aquilo que é esta nova geração e conseguirmos trabalhar a parte do psicológico. O psicológico é o mais importante nesta modalidade.
0: Ok. Bem, vamos agora à terceira música escolhida pela Rita, Guano Apes Rain, e depois voltaremos já ao penúltimo conjunto de perguntas. Até já.

0: One Waves Rain. Vamos agora ao quarto conjunto de perguntas e vamos iniciar. Como é que evoluiu nos últimos 10 anos a patinagem artística e o roller no Algarve? E quais é que continuam a ser as maiores dificuldades dos clubes, dos treinadores e das famílias, etc.?
1: Ora, nos últimos 10 anos, em termos da patinagem artística, vou ser honesta, isto quando entrou o Covid, pensei, epá, faz tudo o que tivemos a trabalhar até agora, vamos perder, e não, e conseguimos recuperar. Portanto, a patinagem artística tem crescido, vou falar até em termos do Algarve, existem cada vez mais clubes, o que é bom, significa que existe mais procura na patinagem artística. Okay. E só de pensar que antigamente nós estávamos em Lagos e havia pessoas que diziam, ah, mas nós nem sabemos que existe patinagem artística, e o mesmo deve acontecer em Portimão e outras cidades que tenham a modalidade. Parece que é algo totalmente desconhecido, a não ser que seja falado da patinagem do gelo, o qual eles relacionam e dizer, olha, é praticamente o mesmo, mas só que em rodas. Portanto, eu acho que em termos de espalhar a palavra de que é uma modalidade que existe e que as pessoas podem praticar, tem vindo a crescer. Em termos do roller em si, só posso falar mesmo da artística, porque as outras modalidades não estou muito a par, mas nós conseguimos dar a volta a toda essa questão do Covid, e continuamos a ter cada vez mais um maior número de atletas virados para a artística. Em termos de dificuldades dos clubes, pois continua a ser sempre a parte dos pavilhões, o número de horas
0: disponíveis
1: que nós procuramos ter, em que o pavimento tenha as condições merecidas para se conseguir efetuar saltos e peões, porque não é o mesmo que patinar na rua, em que passamos por uma pedrinha, ou seja, o que for, tem que ser exatamente. Nós, por exemplo, treinamos sobre madeira, portanto, okay, ali temos o nosso conforto. Agora, tudo o resto, o que é que se prende? As coisas não têm vindo a ser cada vez mais baratas, não é? Pelo contrário. Portanto, é uma modalidade bastante dispendiosa, desde os patins. Estamos a falar que patins que não sejam comprados em segunda mão, que sejam novinhos em folha, para uma iniciação, começam a partir dos 350, 400 euros para cima. Estes patins é como os carros, pode ir até aos 1000 e tal. E estamos a falar que depois existe a manutenção dos mesmos. Portanto, as miúdas comem as rodas, os rolamentos, são as bases que depois podem partir ou não, é tudo e mais alguma coisa. Os travões que gastam, portanto, existe este gasto contínuo durante o ano todo, e depois entram as meias, entram os fatos de campeonato, os fatos de provas em conjunto, não é? Que convém todas ter, as maquilhagens, os brilhantes, tudo isso é um gasto que os pais têm, não é? Face uma atleta, se forem irmãos, então é a dobrar, não é? E depois existe o facto de nós pertencermos também, estou a falar aqui neste sentido, a uma associação que é a Alentejo Algarve. Portanto, muitas das provas não são do Algarve, são no Alentejo, e mesmo para as pessoas que estão do Alentejo.
0: Claro.
1: Exatamente, portanto, existem estas locações, e quando nós temos provas, as provas nós nunca sabemos também a hora a que faltamos. Não há como dizer, olhem, a prova da sua filha é às 11h57 e acaba ao meio-dia, e ao meio-dia pode ir buscá-la, porque não há. Sabemos que é no período da manhã e depois é quando for. Portanto, um treinador, quando vai para uma prova, eu sei que parto muitas das provas, se for necessário, 5, 6 da manhã, e se for necessário, chego às 2 e volto 2 da manhã, já do dia a seguir, não é? E depois no dia a seguir vou outra vez e volto, a não ser que fique lá a dormir. Portanto, são fins de semana em cheio, em que não dá para fazer, não dá para estar a calcular e dizer aos pais, olha, a sua filha é esta hora, ou é aquela, precisamente, estamos lá o dia todo, porque depois também imprevistos acontecem. Imaginemos, basta uma coluna deixar de funcionar, basta um juiz não conseguir inserir a nota, tudo para. E a atleta que era suposto patinar às 2, já patinou às 4. Portanto, são provas muito exaustivas dentro da parte da artística. Temos todos estes custos, o que também é chato para os pais, para organizarem fins de semana, principalmente pais que tenham grandes famílias. famílias mais numerosas, conseguirem fazer ali uma logística, quando é que a filha patina, porque depois também tem um outro filho que pratica outra modalidade, e tentar encaixar todas estas coisas não é fácil, e é o valor daquilo que realmente é uma patinagem artística, não é uma modalidade propriamente barata. Isso é verdade. Okay.
0: E quando olha para as suas atletas, procura formar campeãs ou, antes de tudo, jovens mais confiantes e resilientes, e que sonha que gostaria de, ainda de concretizar na patinagem?
1: Em primeiro, acredito que os jovens precisam de ser mais confiantes, resilientes, mas acima de tudo precisam ter objetivos. E desses objetivos ter responsabilidade. Porque eu posso sonhar ser campeã regional.
0: Mas tenho que trabalhar para isso.
1: E trabalhar para isso requer responsabilidade. Ir aos treinos, fazer escolhas. Ok, não vou ao treino porque, sei lá, vou agora assim inventar. Tenho uma festa de anos. Ou tenho. São escolhas. Mas toda a nossa vida é feita de escolhas. E todos nós chega uma altura que temos que escolher. Portanto, se eu quero ser campeã regional, eu tenho que perceber o que é que eu tenho que fazer e o que é que eu tenho que trabalhar
0: para
1: abdicar para o atingir.
0: Sem dúvida.
1: Agora, eu não consigo estar numa festa de anos e estar a treinar ao mesmo tempo. Pronto. E muitas das vezes isso é um bocado complicado para os atletas meterem na cabeça, porque vêm os outros a curtir a vida. Existe sempre aquele amigo que é pá, mas vem, não é? E não tem mal algum, porque também já fiz isso, não é? Mas temos que perceber onde é que nós queremos chegar. A partir do momento em que nós temos confiança em nós e confiança naquilo, nos nossos objetivos e onde queremos chegar, aí sim, se calhar já estamos com o mindset para um dia vir a ser um campeão. Mas tem que existir outra coisa, que é consistência. Portanto, não é só eu fiz isto durante 2 meses e agora quero a medalha. Não, tem que haver consistência. Muito trabalho, e abdicar não é 1 mês, não são 2, é o tempo que for necessário para se lá chegar. Portanto, antes de ter um campeão, sim, é como aqui está, jovens mais confiantes, resilientes, responsáveis e com um foco e um objetivo definido. Seja a curto prazo, seja a longo prazo. Eles têm que ter objetivos.
0: Ok. E como é que os instrutores das atividades desportivas e as IPSS, como o GRAT, podem colaborar na procura e retenção de novos talentos?
1: Lembrei-me agora que não respondi o sonho que gostaria de concretizar.
0: Voltamos atrás. E que sonho é que gostaria ainda de concretizar?
1: Ai, nem eu sei. Mas se calhar ter um atleta num top 5, sim, num top 5 nacional ou um europeu, algo assim, seria interessante, não seria? Acho que sim. Sim, mas uma coisa de cada vez. Não tenho problemas em esperar. Por isso. Mas pronto, instrutores das atividades esportivas e IPSS, IPSS como a GRAT.
0: Na retenção de novos talentos.
1: Então pronto. Novamente, não faço parte dos quadros do Roller, só posso responder aqui enquanto treinadora. Eu acho que isto parte do. Podia partir. Nós fazemos captações, ou seja, existem treinos específicos para os atletas poderem experimentar. Eu acho que aqui poderia ser feito algo como as IPSS nos contactarem, no sentido de nós temos, ou nós até contactar. Pode haver aqui o vice-versa, não tem problema algum. Existe esta modalidade, tem alguém com interesse, ou nós temos alguém que viu isto e gostariam de, como é que nós poderemos fazer? Certíssimo, nós temos dias específicos para experimentar, podem vir, temos patins para experimentar, ou seja, não entra com essa parte da responsabilidade
0: de ter de adquirir
1: patins, nada disso. Era conseguir arranjar uma forma de ir experimentar, e da minha parte, Rita Silva, patinagem artística, não estou a falar agora enquanto parte de Roller, se houvesse algum dia ou alguma hora específica e se houvesse disponibilidade de pavilhão, disse assim para a Rita, mas nessa hora não daria jeito, teria jeito, esta é tudo uma questão de comunicação para conseguirmos agilizar as coisas para que possa ser visto. A partir daí, e não seria a primeira vez que faríamos isso, seria encontrar um ponto entre a direção do roller, a câmara e o treinador, de forma a ajudar em que essas crianças que querem fazer parte, que têm talento, que gostam e que têm jeito, fazer parte do roller, não como pessoas que apenas vão experimentar, mas sim como atletas federados que podem competir e podem lá estar. Portanto, eu acho que é tudo possível, não passa por mim passa a parte de ok, aceitamos, quero, vamos, porque o talento não escolhe casas onde nasce em qualquer casa e nós só temos de ter uma porta aberta para os conseguir aceitar. Portanto, é como eu vejo, eu acho que se existir aqui uma energia entre os treinadores, boa vontade, falar com os clubes e os clubes com as câmaras ou os devidos responsáveis pelo qual nós possamos articular para que essas crianças possam fazer parte deste ambiente, será fantástico.
0: Excelente. Bem, vamos à quarta música escolhida pela Rita Euclides. Venham mais 7 e depois voltaremos para o último conjunto de perguntas. Então até já.

0: Euclides, venha mais 7. Bem, vamos agora ao quinto conjunto de perguntas. Nós perdemos no voz off.
1: Totalmente.
0: Rita, se fosse um animal, que animal seria e porquê?
1: Uma pantera negra. Uma pantera negra porque, olha, número um, é independente, uma coisa que eu adoro muito. É estratégica, intuitiva, interessante, observadora. E acima de tudo é muito bonita.
0: Ok. Ok. E que livro de leitura sugerias?
1: Cisnes Selvagens. Li-o há muito tempo atrás, mas eu acho que devia ser um bom livro de leitura. Até vou fazer aqui uma deixa. Não sei se a Alice está a ouvir isto, mas Alice, não sei se já leste os Cisnes Selvagens, mas é para ler, se faz favor.
0: E que filme sugeria aos ouvintes?
1: Pacific Rim. O 1 e o 2.
0: Ok.
1: Exato. Exatamente. E se não sabem o que é, vão procurar Pacific Rim, porque eu gosto muito da mistura entre a parte e a capacidade humana com a mistura de máquinas e lutas. E pronto, eu também gosto de fantasia. Sendo criativa é normal, não é?
0: Exatamente.
1: Portanto, tinha que fugir. Não podia estar a dizer-te, o Inception também é bom, mas pronto, tinha que fugir um bocadinho assim do lago. Então, lembrem-me deste para vos dizer. Sim, okay. Parece-me correto.
0: Bem, vamos agora às despedidas e agradecimentos. Olha, eu começo por mim. Olha, obrigado por ter conhecido. Obrigado por conhecer a pessoa que és. Uma pessoa espiritual, dedicada, criativa. Uma pessoa que não gosta da normalidade. Gosta de tudo aquilo que é diferente. E que faz com que seja evolutiva essa diferença. E por acreditar. Acreditar em tudo aquilo que dás todos os dias e em tudo aquilo que tu projetas nos outros e constróis.
1: Obrigado,
0: Luís. Bem, haja por quem és e pelo trabalho que desempenhas.
1: Mas olha, antes de mais, eu trouxe uma coisa para ti. que aqui tens e na parte de trás, para veres bem.
0: Ah, ok.
1: Ok, estás a ver. Portanto, eu não me esqueci. Resolvi fazer uma surpresa em direto.
0: Obrigado.
1: É sempre bom.
0: Obrigado.
1: Portanto, então aí tens assim um bocadinho.
0: Obrigado.
1: Um bocadinho de nós, e é para tu fazeres os teus apontamentos.
0: Okay.
1: Elas têm, mas resolvi partilhar contigo por teres tirado estes minutos que é quase uma hora a ouvir aqui os devaneios de um treinador. E agora é da minha parte, não é? Gostaria muito de agradecer a Antonieta Guerreiro, à Grato, okay. A ti também por toda esta paciência e todas estas perguntas fantásticas e pela oportunidade. Agradecer ao Roller Lagos, porque sem estar também associada a ele, também não seria treinadora. A todas as minhas atletas que me fazem crescer e ser quem eu sou, porque também é a partir dos devaneios delas que eu vou apanhando as coisas todas, não é? Isto nós não nascemos ensinados e todos os dias é um dia para aprender. A toda a minha equipa dentro do roller, os meus braços direitos, que devem estar no grupo a mandar mensagens e sem dizer, tu consegues, e que estão lá para o que der e vier, e claro, família e amigos, e ao meu incondicional marido, que também me deu a força toda para aqui estar. Portanto, a todas essas pessoas que fazem a minha vida em meu redor, um grande obrigado, porque todas elas são um bocadinho daquilo que eu sou hoje,
0: sem dúvida.
1: Exatamente.
0: Aos nossos ouvintes, espero que tenham gostado. Desejo uma excelente semana e que sejam felizes. Só por hoje. Boa tarde.
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0: 3 horas.
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0: a quimera, a inspiração e um elei da jornada por um certo oriente. É a hora mágica das mil e uma noites e dos beduínos do tempo, da simbiose entre poemas compostos nos passos da saudade e a música que nesta tenda é uma memória que nos habita. Somos nós e eles, os lugares por onde viajamos para nos reencontrarmos connosco próprios.
1: Prezados ouvintes, sejam todos muito bem-vindos a mais uma emissão do programa Um Certo Oriente, um espaço plural de partilha musical, de entretenimento, de encontro de pessoas, de mundos, de culturas e de saberes, apresentado por este vosso anfitrião António Rodrigues, que no decurso do próximo tempo, aqui nesta nossa rádio a transmitir via web para todo o mundo, procurará proporcionar-lhes momentos diferentes e aprazíveis, compartilhando a melhor seleção musical, as curiosidades de ontem, de hoje e de sempre, e os pensamentos simples que nos chegam dos insondáveis destinos do Norte de África, Médio Oriente, Golfo Pérsico e da região peninsular do Sul da Ásia. Sob a erudita reflexão do poeta libanês Khalil Gibran, quando inspirou a que sejamos sempre capazes de viver tudo o que há de sagrado em cada instante, proponho-lhes o meu singelo convite para que nos façam companhia e desfrutem de uma deleitável jornada pelas exóticas quimeras de um certo Oriente.
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acordes iniciais da emissão de hoje de Um Certo Oriente, que nos levará por onde é suposto irmos, através do encanto de rotas, palavras e ritmos plurais, particulares e distintos. No panorama musical de hoje, contemplaremos, entre outros, a cantora marroquina Manal, o artista egípcio Mohamed Ramadan, os Ministry of Dub Key, o cantor iraniano Sirvan Khosravi, a libanesa Miriam Fares e far-nos-ão ainda as honras, os jordanos 47 Soul e Silawi, estreando ainda no alinhamento El Fari. Tudo mil e uma excelentes razões para permanecer connosco e apreciar cada instante desta jornada singular. Relembro ainda que ao longo da semana poderão continuar a acompanhar todos os textos, fotos e novidades relativas ao programa partilhadas na página de Instagram Um Certo Oriente. Até já!

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1: Pela porta de Ishtar entram os deuses. Era assim que se dizia ao cruzar esse colosso azul que guardava a entrada da majestosa cidade da Babilónia, no atual Iraque. Mas a porta de Ishtar não era apenas um acesso, era uma declaração de poder, um manifesto em tijolos e esmalte dirigido aos deuses, aos inimigos e ao próprio povo. Construída por volta de 575 a.C., durante o reinado do rei Nabucodonosor II, em honra da deusa do amor e da guerra Ishtar, a porta erguia-se como uma das entradas principais da cidade e marcava o início do caminho processional, uma via sacra, um trajeto de cerca de 1 km, por onde passavam as procissões religiosas durante o festival do Ano Novo Babilónico, conhecido como Akitu. A sua superfície era revestida por milhares de tijolos esmaltados num azul profundo, imitando o lápis lazuli, pedra considerada sagrada na Mesopotâmia. Sobre esse fundo resplandecente erguiam-se figuras em relevo: leões, símbolo da deusa Ishtar, dragões Mushusu, representando o deus Marduk, e touros, associados a Adad, divindade das tempestades. Cada figura transmitia uma mensagem de proteção divina, força e ordem. Imaginemo-nos a caminhar entre as suas torres de mais de 12 metros de altura, ladeadas por dragões dourados e leões em tijolos com vidro, enquanto cânticos ritualísticos ecoavam no ar e o perfume de incenso se misturava ao aroma da terra aquecida. No coração da Babilónia, arquitetura e espiritualidade fundiam-se. A porta era, ao mesmo tempo, monumento político e símbolo religioso. Embora não tenha sobrevivido completamente ao tempo, partes da porta de Ishtar foram escavadas e levadas para Berlim no início do século XX, onde foram restauradas e hoje estão em exibição no Museu de Pergamon. Graças às tecnologias gráficas modernas, e especialmente ao uso da inteligência artificial, é possível recriar digitalmente essa maravilha arquitetónica da antiguidade. Ilustrações, modelos em 3D e animações baseadas em evidências arqueológicas permitem-nos reviver as cores, formas e atmosferas da Babilónia com uma precisão visual sem precedentes. Com isso, a história da Porta de Ishtar continua viva, não apenas em museus, mas também nas imagens que hoje recriamos com arte, ciência e algoritmos. É um certo Oriente. Seguimos viagem.

entre dunas e sonhos, nesta cadência rítmica onde, semanalmente, aqui mesmo, ao longo desta hora, o Ocidente encontra o seu Oriente, a nossa caravana começa a fazer paulatinamente o caminho de volta. A pensar em si, que nos ouve em casa, no trabalho, em viagem, onde quer que se encontre. Elegemos uma seleção exclusiva de temas que nos ajudarão a percorrer musicalmente da melhor maneira o restante itinerário. E assim se fazem estas viagens por um certo Oriente. O pensamento que decora o pergaminho que sela a emissão de hoje inspira-nos que o tempo é muito lento para os que esperam, muito rápido para os que têm medo, muito longo para os que lamentam, muito curto para os que festejam, mas para os que amam, o tempo é eterno. Palavras de William Shakespeare. Que assim seja.

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1: E praticamente a concluir o capítulo de hoje do programa Um Certo Oriente, como um dia legou para a posteridade Carl Sagan, diante da vastidão do tempo e da imensidão do universo, é um enorme prazer para mim dividir um planeta e uma época consigo. Aproveito esta oportunidade para deixar uma palavra de gratidão a todos vós, estimados ouvintes, que durante esta última hora me concederam a amável honra da vossa simpática companhia, assim como endereçar uma devida palavra de reconhecido apreço à fantástica equipa desta nossa rádio, que uma vez mais tornou possível levar até vós esta edição e que para mim constitui sempre um gosto e todo um privilégio produzir e realizar. Sou o António Rodrigues e voltarei ao vosso convívio, oxalá, de hoje a 8 dias, à hora certa, para mais uma nova peregrinação pessoal, interior e geográfica pelos jardins ao oriente de nós. Até lá, desejo a todos a continuação de uma excelente semana. Muito obrigado pela vossa presença. Bem-ajam, Maktub. Estava escrito.

0: 4 horas.
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0: para o lado.
1: Gostava mesmo, sim, de deixar essa mensagem de que uma pessoa que está convosco e que vos faz sentir mal, essa pessoa não gosta de vocês, essa pessoa não pode estar perto de vocês. Vocês têm que saber dizer não às coisas. Eu não soube dizer não, por isso é que eu acho que isto é tão importante. Parecem coisas que se deu aprender na pré-escola, mas aprender a dizer que não é mesmo a coisa mais importante. Eu estou a aprender a fazer isso, aprender a gostar de mim, aprender a dizer que não, aprender a saber o meu valor e o que é que eu não posso permitir. E denunciar as coisas é muito importante.

Acho que não há condições muito justas para toda a gente. Quer nós queiramos, quer não, há sempre aqueles que vão ser sempre os mesmos, entre aspas, que eu vou percebendo à medida que o tempo avança um bocado como é que funciona também a questão da indústria. Mas eu acho que há espaço, claro, para os artistas emergentes. E eu tenho vindo a perceber isso, sobretudo como um artista de rua. O mundo é muito grande e nós não somos

0: 5 horas. 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

0: Cassanha?
1: Claro.
0: O canto da mais difícil e mais misteriosa das deusas do Candomblé baiano. 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

0: 6 horas. 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

hoje nas noites Super Kizomba, onde evidentemente atuou. Já não ouvimos falar dele há algum tempo, mas hoje foi aqui recordado em Mandona, tema de 2015. É de JB que se trata, enquanto que nos Reis do Semba, já de seguida, DJ Snobia com o Toque Esse. Bem-vindos a Super Kizomba FM. 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

0: Nesta segunda-feira estaríamos esta quizomba de fusão, não fosse interpretada por Prodígio, mas aqui na companhia de Riquinho e também do angolano Edgar Domingos. É novidade, Mulher do Bandido.
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de Iola Araújo. Super Kiss on BFM, desejamos a todos uma super semana e amanhã voltaremos a estar juntos. 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

0: 7 horas.
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2: O ministro da Agricultura e do Mar, José Manuel Fernandes, visitou as obras de modernização do aproveitamento hidroagrícola de Alvor, no perímetro de rega Alvor-Bravura, num investimento de cerca de 15 milhões de euros. A intervenção financiada pelo Plano de Recuperação e Resiliência é considerada uma das maiores obras de modernização do regadio atualmente em curso no Algarve e pretende reduzir significativamente as perdas de água no sistema. Segundo o ministro, quando as obras estiverem concluídas, será possível poupar cerca de 60% da água utilizada, o equivalente a aproximadamente 19 milhões de metros cúbicos por ano. A poupança deverá representar cerca de 2 milhões de euros anuais. A primeira fase inclui um novo reservatório, uma estação elevatória e uma estação de filtragem, além da modernização de cerca de 2 quilómetros do caudal condutor geral, através da instalação de condutas fechadas. Está também prevista a instalação de painéis fotovoltaicos com o objetivo de reduzir os custos energéticos associados à bombagem da água. Durante a visita, José Manuel Fernandes confirmou ainda a intenção de avançar com uma segunda fase de modernização estimada em cerca de 40 milhões de euros. O aproveitamento hidroagrícola de Alvor está associado à barragem da Bravura, construída em 1958, e serve um perímetro de rega originalmente concebido para cerca de 1.800 hectares, abrangendo centenas de beneficiários. O Governo considera este investimento uma resposta a um dos principais desafios estratégicos do Algarve: garantir a disponibilidade de água e melhorar a eficiência da sua utilização na agricultura. A Câmara de Portimão vai alargar a partir de 1 de setembro o número de serviços municipais que podem ser tratados online através do balcão digital Mais Fácil. Nesta nova fase, passam a estar disponíveis na plataforma o pedido de fornecimento de informação geográfica, o pedido de certidão sobre áreas de prédio e o pedido de certidão de renúncia ao direito de preferência no âmbito da proteção e valorização do património cultural. O município pretende, desta forma, simplificar a relação dos cidadãos com os serviços

0: municipais, reduzindo deslocações e tempos de espera. O Balcão Digital está disponível 24 horas por dia e permite submeter requerimentos, anexar documentos e acompanhar o estado dos processos. O acesso exige um registro prévio e pode ser feito através do cartão de cidadão, chave móvel digital ou credenciais definidas pelo utilizador. A plataforma disponibiliza atualmente serviços em áreas como trânsito, ocupação da via pública, apoios sociais, atividade económica, taxas municipais, praias e ruído, entre outras. Quando há lugar ao pagamento de taxas, é possível utilizar multibanco, MBWay ou cartão bancário. O município de Monchique atribuiu 48 novos nomes a ruas numa operação de regularização da toponímia que permitiu resolver situações pendentes há vários anos. O processo, iniciado em outubro de 2021, abrangeu a Vila de Monchique e a Freguesia de Marmelete. A ausência de nomes nas ruas e os problemas na numeração das portas estavam a causar constrangimentos na validação de moradas, na distribuição de correspondência e encomendas e, sobretudo, na localização de habitações em situações de emergência médica. Entre os novos topónimos encontram-se referências a datas históricas, personalidades locais e nacionais, antigas profissões, elementos do património natural e municípios com os quais Monchique está geminado. Entre as novas designações estão a Rua 16 de Janeiro de 1773, data da elevação de Monchique à Vila e da criação do Conselho, e a Praça 25 de Abril, proposta pela Assembleia Municipal Jovem. O município vai agora avançar com a correção e atribuição dos números de polícia, seguindo-se a comunicação das novas moradas às entidades competentes. Nos aglomerados rurais de menor dimensão, as juntas de freguesia deverão também instalar caixas de correio independentes para facilitar a distribuição postal. O Museu Municipal de Arqueologia de Silves assinala esta quinta-feira, 3 de setembro, o 36º aniversário, com um programa especial integrado nas comemorações do Dia do Município entre os dias 3 e 6 de setembro. A entrada no museu é livre entre as 10 e as 18 horas. O programa comemorativo concentra-se sobretudo na sexta-feira, dia 4, com visitas acompanhadas ao Poço Cisterna Almoada durante a manhã e a tarde. À noite, pelas 9h30, o espaço recebe o espetáculo Evocação ao Poço Cisterna, com a bailarina Mónica Pereira e o músico multi-instrumentista Usam Umami. A performance cruza dança, música ao vivo e poesia numa viagem pelas lendas das Mouras Encantadas e pela memória e identidade cultural de Silves. A partir das 10h30 da noite está prevista a celebração do aniversário com o tradicional corte do bolo. Os bombeiros voluntários de Lagoa vão receber uma nova viatura numa cerimónia marcada para o dia 8 de setembro, às 10 da manhã, no quartel da Corporação. A entrega será feita pelo município de Lagoa, que pretende reforçar os meios disponíveis para a resposta da Corporação às ocorrências no concelho.
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através das redes sociais, no Facebook, no Instagram, Viviane Artist, também no YouTube. Pronto, podem ver lá os meus vídeos, ir acompanhando os meus concertos e mandar-me também algumas mensagens. Eu tento sempre responder e vou divulgando assim as coisas que eu vou fazendo.

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1: O mundo anda tão moderno, tão cheio de explicação, que há máquinas com juízo e homens sem coração. Na guerra falam de paz, no clima fazem sermão, mas quem paga a atualidade é sempre o mesmo, o cidadão.
2: Então, Sr. Ministro, a cimeira do clima correu bem, hein?
3: Muito bem. Fomos todos a jato privado discutir como reduzir as emissões.
2: E chegaram a um acordo?
3: Chegámos. Ora, para o ano vamos de 2 jatos. Isto para não irem tão cheios.
2: Nas redes sociais, o presidente daquele país disse que ia unir a nação.
1: E uniu?
2: Uniu, sim, senhor.
1: Em torno dele?
2: Não, contra ele. Nos comentários.
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9: 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Manguelas foi preso, calculem. E olhem que o Manguelas está muito mais inocente, mas mesmo muito mais inocente do que todos os outros inocentes.

0: E eu desalarguem-me! Desalarguem-me que eu não fiz nada!
1: Silêncio!
0: Ai!
1: Tenha maneiras, está num tribunal!
0: Eu bem sei, senhora doutora juíza, que já não estou na tribuna de honra do Estádio da Luz!
1: Muito bem! Com que então o réu diz que não fez nada?
0: Claro que não! Eu nunca faço nada! Sim, que eu estou desempregado e não faço nada porque não estou para tirar o trabalho aos ucranianos, aos cabo-verdianos, aos georgianos e aos outros anos todos.
1: Silêncio!
0: Ai!
1: Eu não quero aqui discursos porque isto aqui não é nenhuma assembleia, é um tribunal.
0: Ah, mas os da assembleia também são cá dos meus. O trabalho deles é um descanso. Grandes compinchas os nossos insignes representantes, não são?
1: Calça, homem! Afinal, porque é que o trouxeram ao tribunal?
0: Mau! Calma ou bote faladora? Em que é que ficamos, senhora doutora juíza?
1: Homem, fale.
0: Claro, a falar é que a gente se entende.
1: Quem não o entende sou eu. Tenho aqui uma folha de serviços.
0: Não sei porquê, senhora doutora juíza. No fundo, eu não faço mal a ninguém, a não ser o meu próprio fígado e restantes miudezas.
1: Isso é o que você diz. Mas temos aqui o agente Basófias, que não o prendeu por acaso. Não é verdade, senhora agente?
2: É verdade, senhora doutora juíza. Desta vez ele preparava-se para fazer mal, porque ia meter-se no carro no estado em que está.
0: No carro, eu? Mas eu nunca tive carro, nem ameaços, ora é essa. Nem aquele gordinho da televisão, o Fernando Mendes, me deu um. E agora também já não dá, porque ele vai deixar de andar lá no concurso para descansar a cabeça. Aquilo é feito lutando, coitado.
1: Oh, Manguelas, calcim. Isto é um tribunal. Oh, agente Basófias, importa-se de explicar como é que deduziu que aqui o Manguelas se preparava para se meter num carro, estando como está, no rico estado em que está?
0: No rico diz muito bem, porque realmente é uma rica pinga aquela do Manel da Tasca. Rica pinga, pá. Aquilo é mesmo um verdadeiro vinho de missa, porque depois de bebê-lo, um homem fica mesmo abençoado.
2: Pois, e vinha ele assim abençoado a sair da Tasca, quando eu ouvi dizer-lhe: adeus, ó malta, que eu agora vou de carrinho. Oh, olha que eu ouvi bem, senhora doutora juíza.
0: Oh, senhora doutora juíza, não há nem nunca houve carrinho nenhum. Foi só, apenas e unicamente, uma força de expressão.
1: Uma quê?
0: Uma força de expressão. Senhora doutora juíza, não sabe o que é uma força de expressão, não? Então olhe para a minha cara, que eu vou fazer força e vai ver a minha expressão.
1: Gente Basófias, mande-o embora porque não há razão para julgar o Manguelas.
2: Não há razão, senhora doutora juíza. Pois olhe que a mim não me cheira.
0: Não lhe cheira? Ai, não lhe cheira? Então ponha-se aqui atrás de mim, porque eu do carro só tenho o tubo de escape. E quem tem escape, sempre escapa.
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Segundo consta, o governo fez um milagre que a muitos impressionou. Claro que só os inspectores Pastilhas e Amendoinha poderiam ser encarregados de desvendar como foi possível acontecer um milagre tão milagroso. 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

0: Olá lá! Está dias de sorte!
1: É aqui o gabinete dos inspectores Pastilhas e Amendoinha?
0: É, sem tirar nem pôr.
1: Muito prazer.
0: Oh, o prazer é todo meu. Se tiver a oportunidade, é claro.
2: Amendoinha, tem juízo. Faça favor de dizer, minha senhora.
1: Bem, eu sou a secretária diplomada dos Assuntos Estrangeiros e fui encarregada, em nome de alguns colegas, de vos contactar e contratar para que descubram como foi possível, sem haver dinheiro, aliviar a austeridade dos portugueses sem deixar de cumprir as obrigações com a Troika e o FMI.
0: Milagre! Milagre! Milagre!
1: Só pode ter sido, realmente.
2: Um momento. Se tudo se resolvesse com milagres, tudo ficaria automaticamente explicado e nós seríamos mais dois desempregados.
0: Ah, bom. Então, para não agravar os números e as estatísticas, nós vamos aceitar o trabalho, não é verdade, chefe?
2: Claro, Amendoinha. Senhora Dona Secretária Diplomática, nós vamos imediatamente descobrir de onde veio o dinheiro que possibilitou ao governo aliviar a austeridade. Amendoinha. Let's go.
0: Ok, chefe. Contrariado, mas vou.

0: rezais, meus irmãos?
1: É aqui que é o convento da Ordem dos Descalços Sem Sapatos.
0: Assim é, meus irmãos. Quereis entrar e aderir à nossa ordem, é?
2: Livra, eu tenho os pés muito sensíveis, senhor Frade. Tenho até um joanete que é mesmo um grandíssimo filho do diabo.
0: Jesus, credo!
1: Amendoim, be quiet. Senhor Frade, nós só queríamos uma informação. Sabe por acaso se o governo já está autorizado a fazer milagres?
0: Não, não está. O governo não é nenhum santo, embora eles tenham um António. Mas está longe de ser o Santo António.
1: Ah, sendo assim já percebi tudo. O milagre afinal não foi nada milagre. Amendoinha, let's go.
2: Ok, chefe, contrariado, mas vou.

0: Olá, nós queríamos falar com a secretária diplomática que nos contratou.
1: Um momento, vou já chamá-la. Eu sou uma funcionária desconsulada, porque estava num consulado que fechou por falta de verba e fiquei desempregada e sem consolo.
0: Ah, tadinha. Se houver algum consolo que eu lhe possa dar...
2: Amendoinha, amendoinha. Oh. Be quiet.
3: Ah, são os inspectores Pastilhas e Amendoinha. Então... O que é que descobriram?
4: Descobrimos que o dinheiro que Portugal não tem são euros, mas o que foi dado para pagamento à Troika e ao FMI são dólares. E dólares, ainda há alguns debaixo do colchão do governador do Banco de Portugal.
0: Sim, que eles lá na Troika e no FMI só aceitam dólares. Há lá muitos camelos, mas não são burros. Money, money, money.
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10: Oh, Tony, então tu sabes que eu agora ando muito informada.
11: Informada, tu? Andaste a ler o jornal e...
10: Não, olha, vi três títulos no telemóvel e discordei logo de dois.
11: Isso hoje em dia já dá para comentadora.
10: E vi que mais a inteligência artificial vai mudar o mundo.
11: Então e já mudou o teu?
10: Claro. Então pedi-lhe para me organizar a vida.
11: Ah, e ela conseguiu.
10: Disse, apaga esta aplicação e vá trabalhar.
11: É inteligente, portanto.
10: Olha, e o Mundial, o que é que tu achas?
11: Ai, o Mundial é lindo. É, une os povos.
10: Une?
11: Une, sim, durante um mês. Todos esquecem as guerras, a inflação e os problemas.
10: Ai, tão bonito.
11: Ah, depois vem a conta da televisão, das viagens e das cervejas. E olha, e lembram-se logo da inflação.
10: O futebol aproxima as pessoas.
11: É, principalmente do crédito pessoal.
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0: 8 horas.
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1: Olá, meus amigos, boa tarde, boa noite, ou ao que for aí do teu lado. Eu sou o Carlos Didier, no outro lado do FM, e hoje, esta hora e a que se segue, são inteiramente dedicadas a uma só pessoa. No dia 25 de agosto deste ano de 2026, morreu Dolly Parton, aos 80 anos, depois de uma breve luta contra um cancro, e assim, se foi uma das vozes mais reconhecidas do último meio século e uma das pessoas mais generosas que a música alguma vez produziu. No outro lado do FM, nasceu em 1988 no FM do Rádio Clube de Cascais e desde então nunca fizemos um tributo tão longo a ninguém. Hoje faz todo o sentido. Nós por cá chegamos às estações do norte a sul do país, ilhas incluídas, também às comunidades portuguesas nos continentes existentes e temos um site. O site é no outro lado do fm.webnode.pt, também um canal no YouTube, youtube.com/rmxpt. Vamos começar mesmo do início, literalmente. O ano era o de 1967 e vamos começar literalmente numa cabana de uma só divisão junto ao rio Little Pigeon, no Tennessee.

Dolly Rebecca Parton nasceu a 19 de janeiro de 1946, era a quarta de 12 irmãos. Filha de um agricultor de tabaco que também fazia obras para sustentar a família, ela própria descrevia a infância como pobre em bens, rica em espírito. Dumbo Blonde, que escutámos, foi o seu primeiro single verdadeiramente notado em 1967 e já ali estava a assinatura que a acompanharia a vida toda. Usar o estereotópico da loira burra contra quem a subestimava. A letra, no fundo, dizia que ser loira não fazia dela tonta. E essa piada, bom, essa piada acabaria por se tornar praticamente um lema pessoal repetido em entrevistas durante décadas. Foi também por esta altura de 67 que se juntou ao programa televisivo de Porter Wagner, uma parceria que lhe deu visibilidade nacional, mas que também traria mais tarde uma das rupturas mais difíceis da sua carreira. A próxima chama-se Just Because I'm a Woman, é do ano de 1968 e vai rodar nesta edição especial no outro lado FM, dedicada a Dolly.

Just Because I'm a Woman. Esta canção de 1968 nasceu de uma conversa muito pessoal. Dolly escreveu-a depois de confessar ao marido Carl Dean que não tinha chegado virgem ao casamento, ao que ele reagiu mal. A música é, no fundo, uma resposta direta a esse duplo padrão moral. Porque é que os erros de uma mulher pesam mais do que os de um homem? Carl Dean, aliás, é uma história à parte. Casaram em 1966 e ele manteve-se praticamente invisível ao público durante quase 6 décadas de casamento. Raramente aparecia em fotos, raramente ia em eventos, preferia a vida discreta ao brilho dos holofotes de Dolly Parton. Estiveram juntos até à morte dele em março de 2025. Agora, no outro lado do FM, vamos subir mais um ano. Na carreira de Dolly Parton, vem aí In the Good Old Days, When Times Were Bad.

In the Good Old Days When Times Were Bad é uma canção que desmonta a nostalgia romântica da pobreza rural. Dolly cantava sobre os bons velhos tempos com ironia, porque esses tempos também eram os de fome, de doença, sem médico por perto e de roupa remendada. Ela nunca escondeu a dureza da infância, mesmo quando o resto do mundo preferia imaginá-la de cor-de-rosa. Esta honestidade crua sobre a pobreza tornasse-a uma marca de água de toda a sua escrita, nunca glamourizada, sempre vivo.

E aqui eis que chegamos a um dos temas mais delicados de toda a carreira de Dolly Parton, Down from Dover. Esta música conta a história de uma rapariga grávida, abandonada pelo namorado e rejeitada pela própria família, uma temática tão pesada para a época que a própria RCA nem a quis lançar como single com medo das rádios. O próprio Porter Wagner avisou-a que uma canção assim nunca seria tocada. Dolly Parton insistiu em mantê-la na mesma no álbum e anos depois explicaria que conhecia várias raparigas nessa situação na sua terra e queria dar-lhes voz, mesmo sabendo que isso lhe custaria vendas. Às vezes a canção certa é exatamente

Joshua foi o primeiro número 1 de carreira a solo de Dolly Parton, ainda no ano de 1970, depois de anos a construir nome ao lado de Porter Wagner. Este Joshua mostrou também que conseguia liderar sozinha, uma prova de que a rapariga da cabana de uma só divisão de facto tinha talento para durar. No outro lado do FM, continuamos por aqui desde 1988 e continuamos a chegar às estações norte-sul do país, ilhas incluídas, e também às comunidades portuguesas nos seis continentes. Não te esqueças, temos um website no outro lado do fm.webnode.pt. Temos também um canal no YouTube, youtube.com/rmxpt. E nesta emissão estamos a celebrar a vida e a carreira de Dolly Parton, que nos deixou aos 80 anos.

Coat of Many Covers. Esta é talvez a canção mais pessoal de toda a carreira de Dolly Parton. Conta uma memória real em que a mãe dela costurou um casaco feito de retalhos, contando-lhe ao mesmo tempo a história bíblica de José e a túnica de várias cores enquanto cozia. Na escola, as outras crianças gozaram com o casaco remendado sem perceberem o amor que ali estava costurado. Dolly mais tarde descreveu esta canção como a sua preferida de sempre entre tudo o que escreveu, e não é por acaso que ainda hoje é considerada por muita gente o retrato mais fiel de quem ela realmente era.

0: E nesta edição especial de um outro lado FM dedicada a Dolly Parton, eis-nos chegados à canção mais coberta da carreira de Dolly Parton, que nasceu do ciúme genuíno de uma bancária ruiva que dava demasiada atenção a Carol Dean, este o marido de Dolly Parton. Em vez de fazer uma cena, Dolly escreveu uma canção e essa canção tornou-se meio século depois uma das mais visionadas da história da música. Ela foi recriada por nomes como Beyoncé, Miley Cyrus, passando pelos White Stripes, também por Olivia Newton-John e tantos outros. Ora, uma curiosidade final e simbólica, a última grande atenção pública dada a Jolene antes da morte de Dolly Parton foi precisamente a versão de Beyoncé em 2024, com a própria Dolly Parton a apresentar a faixa em voz gravada, uma passagem de testemunho entre gerações, mesmo sem ninguém ainda saber que seria uma das últimas, e esse Jolene de Beyoncé vai rodar na segunda hora do No Outro Lado.
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2: Ladies and gentlemen, hasn't this been a wonderful show this evening? Congratulations, Porter. Thank you, Patty. 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And Miss Dolly, there's no way in the world that we could close the show without this song.
3: No, that's exactly right. 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This was kind of my goodbye song to Porter, and he just wouldn't get away, so he's here now. 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

0: thank you. Buck Tran, everybody.
1: A história deste I Will Always Love You é talvez a história mais conhecida, mas vale sempre a pena recordar. Em 1974, Dolly decidiu terminar a sua parceria profissional com Porter Wagoner, isto para seguir a carreira solo. Foi uma separação que nos bastidores foi tensa, por vezes amargas, com processos legais pelo meio, e em vez de uma conversa difícil, Dolly escreveu esta canção como despedida, tentando explicar por palavras o que não conseguia dizer cara a cara. Décadas depois, esta mesma música tornou-se ainda maior graças a Whitney Houston, que a gravou para o filme The Bodyguard, de 1992, e os direitos de autor dessa única canção deram a Dolly, segundo relatos várias vezes repetidas por ela própria, milhões de dólares, o suficiente para financiar grande parte do seu império, incluindo o parque temático

E eis-nos chegados ao ano de 1977, o ano em que Dolly Parton decidiu dar o salto do country para o pop mainstream. Em 1977, muita gente na indústria country sentiu-se traída, como se ela estivesse a vender as suas raízes. Here You Come Again tornou-se um enorme êxito pop e valeu-lhe uma nomeação aos Grammys, mas também lhe custou críticas duras, sendo os puristas do género. Dolly Parton respondeu sempre da mesma forma. Ao longo dos anos, dizia que nunca deixou o country para trás, apenas o levou consigo para outros públicos, o que a história

0: No outro lado FM, emissão especial dedicada a Dolly Parton, Two Doors Down. Este Two Doors Down tem um pequeno episódio caricato. É que antes da própria Dolly conseguir sequer lançar esta canção como single, uma outra cantora, Zella Leather, lançou a sua própria versão e levou-a ao top 10 nas tabelas country. Ora, o que é que sucede? Dolly Parton, sem querer, estava a competir consigo mesma. E o que é que ela fez? Agarrou, regravou este tema com um toque mais pop e disco e mesmo assim conseguiu um top 20 e a liderança das tabelas country. Isto é a prova de que nenhum cover de concorrente lhe travava o passo. No outro lado FM, eu sou o Carlos Didier, desde 1988 para o mundo a trazer-te música, também no site nootrolado.fm.webnote.pt, ainda no nosso canal no YouTube, youtube.com/rmxpt. Não te esqueças que estamos ao vivo e a cores e também ao morto em dezenas de estações por todo o planeta.
1: I like singing a cappella. Of course, and I'm glad you like those songs too. I like, like singing with you when we're doing that. And you know those. You know them all by heart, don't you? Like 9 to 5 and Jolene. But there's a whole bunch. Those are the ones that did good. You've never heard some of the ones that I wrote that didn't make it. Like, let's see.

nesta edição do Noutro ADFM, especial dedicada a Dolly Parton, bom, duas das imensas versões para Jolene, aqui os White Stripes e antes disso também com Miley Cyrus. E por falar em Miley Cyrus, saibam que Miley Cyrus, a ligação de Miley Cyrus a Dolly Parton não é apenas profissional, uma vez que Dolly Parton é, sim, uma vez sendo sempre para toda a eternidade, é madrinha de batismo de Miley Cyrus, uma vez que Dolly Parton e o pai de Miley, Billy Ray Cyrus, se tornaram grandes amigos após uma digressão no ano de 1990. Ok, agora é tempo de fechar esta primeira hora do No Outro Lado FM. Vem aí 9 to 5, é um tema título do filme de 1980 em que Dolly Parton contracenou com Jane Fonda e Lily Tomlin, e foi a sua estreia como atriz de cinema. A canção, escrita sobre desigualdade no trabalho e sobre mulheres sobrevalorizadas em escritórios, tornou-se um hino e valeu nomeações aos Oscars e também aos Grammys. Uma curiosidade emocionante: na noite em que a notícia da morte de Dolly Parton se espalhou pelo mundo, o Empire State Building em Nova York iluminou-se em rosa em sua homenagem, precisamente uma referência a esta canção. No Outro Lado FM, estamos então a terminar esta primeira hora e já sabes, estamos de regresso daqui a pouco, a seguir ao Cena Horário e a seguir aos comerciais. Bom, no intervalo podes sempre visitar o nosso site, nootrolado.fm.webnode.pt, também o nosso canal no YouTube, youtube.com/rmxpt. Nós estamos daqui a pouco de regresso, já a seguir ao Cena Horário, aos comerciais, para dar continuidade a esta homenagem com mais canções e mais histórias de Dolly.

0: 9 horas. 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
1: No Outro Lado FM, segunda hora, estamos de regresso e, bom, começamos já por te referir o nosso site, no outrolado.fm.webnode.pt, também o nosso canal no YouTube, youtube.com/rmxpt, que vamos também aproveitar para te dizer que estamos no ar desde 1988, a chegar às estações de norte a sul do país, incluindo as ilhas e também as comunidades portuguesas espalhadas pelos seis continentes. Ok, nesta emissão do No Outro Lado do FM, vamos para a segunda hora deste tributo a Dolly Parton. Se ficaste connosco desde a primeira hora, obrigado por teres ficado aí desse lado. Se te juntas agora, bem-vindo. Vamos continuar exatamente este tributo onde ficámos no início da década de 80, com Dolly Parton já transformada num fenómeno mundial, e nesta segunda hora vamos ter muitos duetos.

Esta é uma canção escrita originalmente pelos Bee Gees, Diamonds on the Stream, e tornou-se num dueto histórico entre Dolly Parton e Kenny Rogers, dois dos maiores nomes da música country americana e também o maior sucesso da carreira de ambos em conjunto. A amizade entre Dolly Parton e Kenny Rogers manteve-se sólida até à morte de Kenny Rogers em 2020, e Dolly Parton, visivelmente abalada, cantou Yellow Roses no funeral de Kenny Rogers, isto de uma forma virtual devido às restrições da pandemia. Lembram-se da pandemia? Pois é. Perder um parceiro de música com quem se canta há décadas nunca é simples, por mais profissional que seja a relação.

1987 deu a conhecer ao mundo este To Know Him Is To Love Him e deu também a conhecer o longa duração Trio com Linda Ronstadt e Emily Harris, que é hoje considerado um dos discos mais importantes da música americana. Se bem que o caminho até este longa duração Trio foi longo. As três tentaram gravar este projeto em conjunto desde os anos 70 e só conseguiram alinhar agendas, editoras e também vontades mais de uma década depois. O resultado é que a paciência valeu a pena e este longa duração Trio venceu um Grammy.

outro lado FM, emissão especial dedicada a Dolly Parton. Agora demos um saltinho ao ano de 1991, o longa duração Eagle When She Flies. Escutámos este Rocking Ears com a participação de Ricky Van Shelton, e este Rocking Ears é um dueto simples sobre envelhecer ao lado de alguém, é quase profético, olhando para trás para uma mulher que passaria quase 60 anos casada com o mesmo homem, longe da luz dos holofotes que ela tanto habitava.

Já falámos sobre este I Will Always Love You na versão de Whitney Houston na primeira hora, mas merece aqui mais um parágrafo. Isto porque quando Whitney Houston gravou esta canção para The Bodyguard, ninguém, nem a própria Dolly Parton, esperava o impacto financeiro que isso teria. Esta versão passou 14 semanas consecutivas no topo das tabelas americanas. Dolly Parton costumava contar, assim com o seu humor autodepreciativo que a caracterizava, que aquele único cheque de direitos de autor lhe permitiu comprar uma das partes significativas de Dollywood. Resumindo, duas mulheres, duas gerações, uma só canção e destinos financeiros completamente transformados.

Não. Um saltinho agora ao ano de 1993 com este Romeo. É um single mais leve, quase uma brincadeira, com um vídeo musical cheio de convidados femininos, incluindo Reba McEntire e Tanya Tucker, todas elas a fingir estar apaixonadas por um Romeo imaginário. Ora, isto só vem provar que mesmo depois de décadas de carreira, Dolly Parton nunca perdeu a vontade para se rir de si mesma e também do próprio mito.

Dirty Grass is Blue. No final dos anos 90, Dolly Parton voltou às raízes mais puras bluegrass, quase sem produção pop, quase como se estivesse de volta à cabana junto ao rio. Este álbum foi aclamado pela crítica e reconquistou muitos dos fãs country que se tinham afastado durante a fase mais pop da carreira de Dolly Parton. Este é basicamente um regresso a casa no sentido mais literal possível. Se por acaso só agora chegaste, fica a saber que estás a escutar o No Outro Lado do FM. Eu sou o Carlos Gidia e este é um especial

Ao virar para o século XXI, Dolly Parton pegou neste tema dos Collective Soul, Shine, e criou uma versão bluegrass, a versão essa que lhe valeu um Grammy de melhor interpretação vocal country feminina, o que vem provar que Dolly Parton nunca teve medo de sair da sua própria caixa e ia buscar rock, pop, folk, o que fosse preciso, e devolvia tudo com aquele sotaque característico do Tennessee.

0: Em 2002, Dolly Parton grava este Stairway to Heaven. Sim, sim, este Stairway to Heaven dos Led Zeppelin. Dolly gravou esta versão em bluegrass com violoncelo e bandolim, onde antes existiam guitarras elétricas. E olha, não é que recebeu elogios públicos de Robert Plant e também de Jimmy Page. Não são muitos os artistas que se conseguem reinventar com um hino de rock e sair de lá com a benção dos próprios artistas e dos próprios autores, se bem que isso levou, por outro lado, depois a que Dolly Parton fosse em 2022 induzida ao Rock and Roll Hall of Fame. Ela foi nomeada para o Rock and Roll Hall of Fame em 2022, como eu referi, e a reação inicial foi recusar, dizendo publicamente que não se sentia qualificada, porque na realidade era uma artista country e não rock. Acontece que os votantes discordaram, incluíram-na na mesma, ao lado de nomes como os Duran Duran, os Eurythmics e muitos outros. E Dolly Parton acabou então por aceitar, gravando depois um álbum inteiro de covers de rock, o longa duração Rockstar, que nós aqui já demos destaque noutras edições. E este Rockstar foi lançado como forma de merecer o lugar a posteriori. Ora, isto só revela humildade invulgar para alguém com a carreira que Dolly Parton teve.
1: Hey, Miss Honeybee, it's Dolly P. You know that hussy with the good hair you sing about? Reminded me of someone I knew back when. Except she has flaming locks of auburn hair. Bless her heart. Just a hair of a different color.

Esta foi uma das últimas grandes aparições públicas de relevo na carreira de Dolly Parton, a colaboração com Beyoncé no longa duração Cowboy Carter, onde empresta a própria voz para introduzir a versão de Jolene reinventada por Beyoncé. Duas grandes senhoras da música norte-americana, décadas de diferença, um microfone apenas, e foi também por esta altura que Dolly Parton revelou publicamente estar a lidar com problemas de saúde sem nunca perder o humor. Chegou inclusive a publicar nas redes sociais a frase "calma, que eu ainda não morri", tentando dessa forma acalmar os fãs mais preocupados.

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1: E é assim com aquele que será talvez um dos momentos mais especiais de toda a carreira de Dolly Parton. Falo claro da noite em que ela finalmente se tornou oficialmente uma estrela de rock. Foi em 2022 que Dolly Parton foi nomeada para o Rock and Roll Wall of Fame. Na cerimónia em Los Angeles, ela disse uma coisa que resume tudo: acho que agora sou uma estrela de rock. E para fechar a noite, esta interpretação de Jolene que acabámos de escutar, em que Dolly Parton não subiu ao palco sozinho, juntaram-se a ela Rob Halford dos Judas Priest, Brandi Carlile, Pink, Zac Brown Band, Simon Le Bon dos Duran Duran, ainda Annie Lennox dos Eurythmics, em que cada um foi revezando a voz principal ao longo da canção, naquele que seria um desfile de estilos completamente diferentes, a prestar culto ao mesmo tema. Tema é escrito décadas antes por uma rapariga do Tennessee com um casaco de retalhos feito pela mãe. Dolly Parton, no meio de todos eles, olha, continuava inconfundivelmente ela própria. Podem pesquisar, esse vídeo está no YouTube. Ok, antes de fechar de vez esta edição especial Dolly Parton aqui no outro lado FM, relembramos ainda que faltam duas páginas nesta história. Aquela que foi a derradeira canção que Dolly Parton lançou em vida chama-se If You Had Me There. Foi editada apenas 3 dias depois da morte do marido Carol Dean. Carol Dean, com quem Dolly Parton esteve casada há quase 60 anos. É um tributo direto ao homem que sempre preferiu ficar longe dos holofotes. E existe ainda uma última palavra por ouvir, é que em 2015 Dolly Parton gravou em segredo uma canção chamada My Place in History. Essa canção está fechada numa caixa de madeira em Dollywood e a ideia é só ser aberta naquele que seria o seu 100º aniversário, portanto em 2046, a verdadeira despedida de Dolly Parton. Parece que essa ainda está para vir. Dolly Rebecca Parton, nascida numa cabana de uma só divisão junto a um rio no Tennessee, uma das 12 filhas de uma família sem quase nada, morreu como uma das artistas mais amadas, mais generosas e mais influentes da história da música, com mais de 100 milhões de discos vendidos, dezenas de número uns e também uma biblioteca infantil gratuita que já chegou a milhões de crianças em todo o mundo e um contributo direto ainda durante a pandemia para o desenvolvimento da vacina moderna. Desde 1988, aliás, para o mundo, este é o No Outro Lado FM e que se despede hoje de alguém que, de certa forma, também esteve sempre do outro lado do FM, em todas as rádios, em todos os países, em todas as décadas e, por que não, também em todos os palcos. Obrigado, Dolly Parton. Guardamos o resto da história para 2046. Quanto a nós, não te esqueças, estamos de regresso na próxima semana, mesma hora, mesmo local, a frequência da tua rádio favorita, como sempre. Site no outro lado fm.webnode.pt está à tua espera, youtube.com/rmxpt também está por lá. Lembra-te, sempre que o mundo soar demasiado igual, podes sempre escapar para o No Outro Lado FM. Eu sou o Carlos Gidia, despeço-me, vou ficando por aqui. Tchau, tchau, até para a semana.
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0: 10 horas.
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entretanto, também a música vai modificando, ou seja, o social muda e os hábitos sociais também. Os latinos, na realidade, não mudaram. E temos tido a sorte de, apesar de estarmos num mundo diferente daquele mundo cultural, pelo menos as boas canções, as grandes orquestras, os cantores a cantar bem, que havia nos anos 50 e 70, está muito modificado, porque antigamente as pessoas tinham talento. E por terem talento, eram chamadas. E por serem chamadas e serem expostas na rádio, percebia-se o verdadeiro talento delas e tornavam-se especiais, ou seja, trabalhavam bastante até virem a ser famosos e especiais. E só se tornavam especiais depois de ser famosos. Pois não. Pois, primeiro tornam-se famosos e já acham que são especiais.

Mas o exercício que eu depois apliquei foi o de tentar conciliar as minhas preferências com as preferências do meu público-alvo, daquilo que eu sei que o meu público gosta, aquilo que o meu público consome de mim.

0: Meia-noite.
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0: Uma hora. Boa noite.
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